0: Esse é a nossa noite com a Mari Fernandes. Adeus! Nessa noite gostosa de sabadão, já que tem mais músicas pra você. Não mexa no rádio não, hein?
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0: Estamos de volta, tem Wesley Safadão, pega o Guanabara.

0: Negra e Solimões.
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0: Nossa noite com o Pagodeiro Carioca Ferrugem. Apaguei pra todos. Alô, Jorge, aquele abraço pra você. A Bianca também, sempre na sintonia. O Igor Ferreira. Fala, Igão. O Moreno também, sempre na sintonia. Valeu, Moreno. Bom finalzão de semana.
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0: Estamos de volta, tem o Traia Véia, tem o Luan Pereira, Wi-Fi.
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0: Esse é o Nossa Noite com Zé Neto e Cristiano, Estado Decadente. Já que tem mais músicas pra você, excelente finalzão de semana.
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0: De volta tem o Luan Santana acordando o prédio.
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0: Nossa Noite com Milionário e José Rico, a carta amigo, nesta noite gostosa de sabadão. Chegando mais participações, Wagner Ferraz, aquele abraço, Bruno também junto com a gente, o Carlos Eduardo, o João Lucas, a Maria Amélia, toda a turminha aí, bom finalzão de semana.
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0: Estamos de volta. Tem Maurício Eduardo Solteira no Mundo.
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0: Nossa noite com Ed Brito e Samuel, toda mulher, nesta noite gostosa de sabadão. Já que tem mais músicas pra você,
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0: Estamos de volta, reta final da Nossa Noite, tem o embaixador Gustavo Lima.
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0: Noite com Pet Shop Boys, Always On My Mind, encerrando nossa noite deste sabadão, desejando a você um excelente domingão. E claro, se o Pai Maior nos permitir, a gente se fala. Obrigado pelo carinho de sempre, tá bom? Aproveita ao máximo aí. Beijo carinhoso do Rodrigo Santos, forte abraço, tchau.
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0: Oiê, tudo bem? Já tô chegando aqui no Domingão. É, domingou! Bora!
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0: Bom dia, lindão! Ô, amigão, como é que tá? Tudo beleza? Obrigado pelo carinho! O prazer é todo meu, sou o Joel Cabral, já tô aqui! Ah, quero passar esse momento especial com você, tá? Ah, e eu quero saber também de onde você tá me ouvindo, você me conta? Qual cidade você tá? Como você vai me falar, é? Vai lá no meu Instagram agora, no arroba Joel Cabral Voz, me manda mensagem dizendo de qual cidade você tá e depois eu te mando um abraço aqui, tá bom? Bora começar a festa! Chega pertinho do rádio, vem no Domingão!
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0: Pra começar, Eduardo Costa, Toneladas de Paixão! Ó que modão, gente! Bom dia!
2: Ah!

Marcos e Belucci com Natson, o Ferinha, que versão, hein? Como um beijo! Antes teve o Murilo Huff, Saudade Estranha, o César Menotti e o Fabiano com Simone Mendes, Disco Arranhado, e abrimos com Eduardo Costa, Toneladas de Paixão, aqui segue, tá? Bom dia! Madrugada.

Na madrugada gostosa, Gustavo Lima. Uau, que reflexão eu fiz aqui e você fez aí também, é? Retrovisor, como temos a agradecer, né, gente? Antes, Jade e Jadson, o mais lindo dos casais. E Matheus e Cauã e Lauana Prado. Admita, o intervalo é rapidão, hein? Pra gente dar sequência aqui no Madrugada, se prepare. Você vai cantar com Israel e Rodolfo, Henrique e Juliano, com Fernanda e Sorocaba.

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Bancada Jorge e Matheus, vogais e consoantes. Teve antes Mato Grosso e Matias enquanto o sol brilhar. O Fernando e o Sorocaba com Passando a Porteira. E Guilherme, Benuto e Panda, eu duvido. Aqui segue. Ah.

0: terminar de boa. 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
0: Porque curativo, quando arranca de uma vez, dói menos.
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0: 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E essa música fala disso. Se liga aí, ó.

Madrugada gostosa, fechando a primeira hora, Maurício e Eduardo, solteira no mundo. Antes teve Israel e Rodolfo, moral da história. E PPA com Diego e Vitor Hugo, com Carmé de Chocolate. Já já lá vem mais moda. Se prepare para cantar junto com Yasmin Santos, Léo Chaves. Vai ter a Marília Mendonça com Maiara e Mar.

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2: Uma e um.
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Marília Mendonça com Maiara e Maraísa. Presepada, melhor parar, gente. Se coloca no lugar do outro, não é? E se fosse com você, como agiria? Gostaria? Rio Negro e Sermões Antes com Country Beat apaixona muita gente. Gustavo Mioto com Sofrimento Antecipado. E Simone Mendes, Sofrimento na Resposta. Continua aqui, né? Bom dia! 4,

Duda Bertelli e Ana Castela, ponto fraco. Se ouviu antes, Yasmin Santos, eu já. E João Pedro e Cristiano, acordou namorando. Você continua aqui, né? Sério? Daqui a pouquinho, após o intervalo, se prepare pra cantar então, ó. Com Luan Santana, com Maiara e

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3: 1:31.
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6: Você viu o tanto que foi rápido, é?
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6: Ah, que legal que você continua por aqui comigo, tem tanta moda.
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6: Gustavo Lima chegando com essa analogia. Ó, bom dia.
7: Bom dia.

da madrugada gostosa, sempre tem que sorrir. Diga eu te amo pra alguém hoje. É, isso aí, gostei da ideia. Como precisamos disso, né, gente? Antes, PPA com Diego e Vitor Hugo Carmé de chocolate. Henrique e Juliano com Quem Melhor Do Que Eu. E Gustavo Lima, Bala Alojada. Vem cá junto, tá? Bom dia. Madrugada.

madrugada gostosa, fechando essa hora, Kleber e Cauã, mil adjetivos. Teve antes Luan Santana, parece. E os Bonifácios com a Thaíra Alexandre. Deus me deu esse lugar. Ó, um intervalo rápido, hein? Pra você cantar com Jadson e Jadson, Guilherme Santiago, com a Ana Castela, até com o Zezé.

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4: 2:04.
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0: dia! Tá começando mais uma hora aqui no seu Domingão. Ah, tanta gente passando aqui no arroba Joel Cabral Voz no meu Instagram e me contando de onde tá me ouvindo. Como eu gosto quando você participa, viu? É bom demais! E já bora mandar alô, gente! Muita gente curtindo! Sabe quem tá no Imigrantes curtindo em Gabiruba, Santa Catarina? É o Fernando, a Juliana, o Marcelo. Muito obrigado pelo carinho da audiência de vocês aí, tá? Em Jandira, no centro, em São Paulo, curtindo tá o Ricardo, a Aline, o Fernando. Obrigado pela participação de vocês, tá? Tem mais gente em Jandira. A Simone, o Diego e a Patrícia estão no Jardim Alvorada. E você tá onde? Você me conta. Vai no arroba Joel Cabral Voz no meu Instagram e me conta de qual cidade você tá me ouvindo e eu te mando um abraço aqui, tá bom? Bora começar essa hora. Vem junto, vem, vem.
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0: Promessa dívida, Zezé de Camargo abrindo essa hora no Madrugada. Discutidas.

0: Só não deixa saudade, é moda. Teve antes Emílio e Eduardo, Barulho da Buzina, Diego e Vitor Hugo com Bem Mais Que Eu e o Zezé de Camargo, Discutidas. Continua, ó, ó.
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madrugada gostosa, hein, modão? Tocando Maurício e Eduardo, solteira no mundo. Teve antes Jade Jadson, amo você. E João Lucas Freitas e Kleber e Cauã, preso ao seu beijo. Já já tem mais, hein? Você vai cantar daqui a pouquinho com Marcos e Belucci, Bruno e Mar.

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3: 2h32.
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6: Ah, que bom que você continuou com a gente.

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1: Na madrugada, Marcos e Belute, discordo, hein, moda? O pessoal fala mesmo, né? Só não ligar. Antes teve Júnior Marques, Ilusão de Amor, Jorge, Matheus, Henrique, Juliano, Chonei e ainda João Neto e Frederico e Eduardo Costa. Nega véia, continua, tá? Bom dia.
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madrugada gostosa aqui, modão. Ed Brito e Samuel fechando essa hora toda mulher. Teve antes Bruno e Marrone, Fantasma da Saudade. E ainda Guilherme, Benuto e Panda. Eu duvido, você tá gostando, né? Daqui a pouquinho após o intervalo, vai se preparando, hein? Você vai cantar com Mato Grosso e Matias, com

0: 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É com grande satisfação que estamos aqui hoje.
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8: 3 e 4.
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11: E aí, você continua aqui?

madrugada, Gian e Giovanni, chá de hortelã, que modão! Teve antes Joãozinho e Alessandro com De Paulo e Paulino, Amor de Trem. E Yasmin Santos com Apenas um Sorriso. E Kleber e Cauã, Mil Adjetivos. Continua aqui, tá? Bom dia!

madrugada gostosa, Ana Castela, é que eu não te esqueci. Teve antes os Bonifácios com a Taíra e Alexandre, Deus me deu esse lugar. E ainda Guilherme Santiago, as modas que eu fiz pra você. Daqui a pouquinho a gente já volta com mais, hein, se continua, é. Sério? Então se prepare pra cantar junto com o Ralph, com o Henrique Juliano, até com o Luan Santos.

Luan Santana no Madrugada, Ambiente Errado, ei! Deviantes, Rio Negro, Sermões e Country Beat apaixona muita gente. César Menotti, Fabiano e Simone Mendes, Disco Arranhado. E Ed Brito e Samuel, Toda Mulher, que continua. Bom dia, vem! Madrugada!

madrugada gostosa, Leandro e Romário e Icaria, o Gilmar, corações egoístas. Teve antes o Ralph, você está fazendo falta. E ainda Júnior Marques, ilusão de amor. Bora de saudade. Vai começar aquela viagem especial no mundo da música sertaneja. E você sabe, né? Você é o meu convidado todo especial, certo, amigão? Combinado, lindona? Então não sai daí, é Vapt Vupt. Segura!

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5: 4 e 4.
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Bom dia, tudo bem por aí? Eita, nós, a última hora tá começando. Bora viajar no túnel do tempo? Prometi antes, Zezé e Luciano, né? É apenas um aperitivo, gente. A gente vai começar com ela, lógico. Mas vai ter Rio Negro e Seu Limões, Leandro e Leonardo, Bruno e Marrone, Chitãozinho e Chororó, Rick e Renner, Gian e Giovanni. Não dá pra perder, né? Bora começar essa viagem no túnel do tempo? Vem junto! Madrugada com você! Zezé de Camargo e Luciano, essa é de 1995. Eu acabo voltando. Bom dia!

0: Johnny Marrone acorrentado em você, que modão! Antes, Leandro e Leonardo machucando o coração. E ainda Rio Negro e Solimões, tarde de chuva. Vem cá comigo, bom dia!
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0: Chitãozinho e Chororó, tudo por amor.

No Madrugada Rick Renner, saudade pesada. Antes ainda, Chitãozinho e Chororó, tudo por amor. E daqui a pouquinho, após o intervalo, muito mais saudade, eu conto com você, tá? É tão boa a sua companhia aqui, a gente viajando no túnel do tempo. Daqui a pouquinho, após o intervalo, você vai ouvir essa aqui, ó, do Chico Rei Paraná. Música.

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2: 4:31.
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4: Chico Rei Paraná. Essa é de 1995. Só quero te dizer, bom dia!

0: Jean Giovanni, ano de 1997. Não vivo sem você. Antes, o Daniel, pra falar a verdade. O Dalvan com Vim pra dizer adeus. E abrimos com Chico Rei Paraná. Vem cá comigo, bora!
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0: O Lucas e o Luan chegando a... Ei, solidão! Bom domingo!

0: São Marcos e Matheus, Anjo Azul, de 1996, que saudade gostosa, né? Antes, Alan e Aladim, Valeu Enquanto Durou, o Lucas e o Luan com Solidão, e abrimos com o Jean e Giovanni. Obrigado pelo carinho, tá? Bora combinar aqui de voltar na segunda, zero hora? Tá bom, lindona. Ô, amigão, que você tenha um ótimo domingo, tudo de bom na sua vida, aproveita com sua família, vai fazer um passeio diferente, tá bom? E a gente topa aqui a zero hora, fechou? Tudo de bom na sua vida. Tchau, gente!
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2: 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Fala, gente. Aqui é o Joel Cabral. Não saia da sintonia. Já, já tem o Ronei Rocha tocando muita moda boa aqui na sua manhã. Bom dia, Baité.

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1: Hora certa para você, 5 horas 4 minutos. Bom dia, 5 e 4.
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1: Estamos chegando, 5 horas, 5 minutos. Muito bom dia para você, 5 e 5. A partir de agora a gente chega para dar início a mais uma super edição do Atividade Só Modão. Vamos junto até as 9 da manhã. Tocando muita moda boa na nossa manhã de domingo. Para você participar, linha liberada neste momento, 37999379280. Zap Atividade 99820-8726. Pode acessar também o nosso site, atividadesertaneja.com.br. E a gente começa sempre mandando aquele forte abraço para todas as comunidades rurais em sintonia, para você padeiro, a você confeiteiro, para você caminhoneiro, a você frentista, para você taxista, a você guarda noturno, para você da área de saúde, a você da polícia militar, para você da Vila Vicentina, para você pedreiro, servente de pedreiro, açougueiro, onde quer que você esteja sintonizado em 87,9, tenham todos uma ótima manhã de domingão. Vamos começar pedindo aí ao Padre Zezinho que interceda por nós e peça a Deus para abençoar todas as famílias brasileiras.

0: Todo mundo abençoado nesta manhã de domingão, com a graça de Deus e Nossa Senhora Aparecida. Vamos dar início a mais uma super edição do Céu do Atividade São Modão. Vamos falar do tempo, previsão para hoje, domingo, 11 de outubro de 2026. Dia de sol aí com aumento de nuvens durante o dia. Não há previsão de chuva, viu gente? A temperatura mínima de 22 graus, a máxima chegando aí nos 36 graus. Mais um dia quente, né? Mais um dia com muito calor. A temperatura de momento agora em Abaeté está na casa aí de 23 graus. E o céu limpo neste momento, a umidade relativa do ar em 72%, o vento a 9 km por hora. Então são essas aí as primeiras previsões do site Clima Tempo, né, para este domingão aí. Vamos começar aqui o nosso Atividade São Modão, né? Vamos começar a nossa Manhã Sertaneja. O Quinzinho já tá lá esperando o Atividade São Modão começar, né, Quinzinho? Abraço para você, viu? Muito bom dia. O Quinzinho não perde a nossa programação, já avisou aqui, ó, todas as madrugadas. Tô no aguardo aqui, ó, sempre ouvindo a programação do Sertão Atividade e a programação também do Atividade São Modão. Alô, Quinzinho, aquele abraço, bom dia. 5 e 8.
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0: falando com ele, é o seu amigo de todas as manhãs aqui na Atividade Sertaneja, Rádio do Povo, a Rádio da Cidade. 24 anos com você e para abrir a porteira do Atividade São Modão, a primeira de hoje, Sérgio Reis. Bom dia, Baeté, bom dia, região.

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0: 5:17, João Mineiro e Marciano, na nossa madrugada, viciado em você, Zezé de Camargo e Luciano, não dá para esperar, Sérgio Reis, gaúcho de Passo Fundo, abrindo a primeira sequência do Atividade Só Modão, que vai até as 9, vamos tocando muita moda boa, né? Só tá começando a nossa manhã de domingo.
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0: Olha a hora, gente, 5:18, muito bom dia para você, 5:18, a gente vai seguindo aqui a nossa programação sertaneja, vamos seguindo aqui o nosso Atividade Só Modão, até 9 horas da manhã, viu? Hoje tem prêmios para você, viu? 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Nosso abraço, 5:19. E o meu abraço aí para os plantonistas da Noturna, pessoal que ralou na madrugada, daqui a pouquinho já estão indo aí para o descanso. Muito bom dia para vocês, um bom descanso a todos e para você que está levantando agora, está preparando aí para o trabalho, para você que já está no trabalho, para você que está curtindo aí o descanso, né? Está na folga aí do domingão. Nosso abraço para vocês aí, viu? Obrigado pela audiência. 5:19. A sanfoninha chonada essa do Zé Bete, viu? 5:19, o Luiz Mauro. Luiz Mauro já tá lá na sintonia, né, Luiz Mauro? Abraço pro senhor, muito bom dia, bom domingo, né? Obrigado aí pela audiência, já tomando aí o cafezinho, ouvindo a nossa programação. Bom dia, Luiz Mauro. Toda a família aí, Deus abençoe sempre, viu? 5:20, já pulou aqui o nosso reloginho. Meu bom dia vai também lá pra Celina Loconde, tá lá no Pau d'Olho. Celina também é madrugadeira, né? Bom dia pra você, bom dia pra toda a família. Pessoal reunido, né? Família toda aí, nosso abraço para vocês, viu? Bom dia aí para Rosa Maria do Centro-Oeste Cap. Alô, Rosa, aquele abraço. Eduardo do Caetano, Rita do Salão, Cadu, Luciana e família. Nosso abraço. A Mariazinha. Mariazinha já preparou o cafezinho, já tomou aquele café caprichado aí, né, Mariazinha? Bom dia para você também, viu? Bom domingo. Bom dia aí pro João, bom dia aí pro Claudinho da Copasa, a Aparecida, nosso abraço, né? O Tininho, alô Frango, bom dia para você também, viu, Frango? Abraço, bom domingo, 5:20.
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0: Belmonte e Amaraí, abre mais uma sequência, bom dia, 5:21, bom domingo.

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6: Hora certa para você, 5 horas 34 minutos.
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6: E vamos seguindo a nossa programação sertaneja. Vamos seguindo aqui o nosso Atividade Só Modão, o nosso Domingão da Atividade. Vamos junto, né? Hoje, 11 de outubro de 2026. Vamos até as 9 da manhã, tocando muita moda boa aqui na nossa manhã de domingo. Deixa eu dar um recado, fazer um convite para você, para sua família, que para participar aí das festividades em honra aos 300 anos de nascimento de São Geraldo. Será de 14 a 17 de outubro na Mata da Oncinha, viu? Então todo mundo convidado, você e sua família, a participar aí das festividades em honra aos 300 anos do nascimento de São Geraldo, de 14 a 17 de outubro na Mata da Oncinha. Durante aí as festividades a gente vai estar passando aí as programações, né? A programação é a partir do dia 14 de outubro, tá certo? Então você e sua família convidado a participar aí. 5 horas 35 minutos e lembrando a você que continua aí a festa de Nossa Senhora Aparecida. Amanhã, dia 12 de outubro, dia da nossa padroeira, às 8h30 da manhã, haverá missa na capela de Nossa Senhora Aparecida, em seguida a carreata pelas ruas da cidade e bênção dos carros. E às 17 horas, a procissão saindo da igreja de Nossa Senhora do Patrocínio para a capela de Nossa Senhora Aparecida, seguida de missa festiva. Então amanhã aí o show aí de encerramento, né, das festividades da festa de Nossa Senhora Aparecida, 8h30 da manhã, missa na capela de Nossa Senhora Aparecida, e às 17 horas tem a procissão, viu? Então tá todo mundo aí por dentro aí, todo mundo também convidado. 5h36, vamos seguindo aqui a nossa programação sertaneja. O Nazareno do Táxi já tá na sintonia. Bom dia, Nazareno. Bom dia, dona Cleide. Nosso abraço para vocês aí, viu? Bom domingo. Meu bom dia vai também para a Dilma, lá no bairro Simão da Cunha, já tá acompanhando

nosso abraço aí para todas as comunidades rurais, pessoal que tá aí na zona rural, tá acompanhando a nossa programação. Bom dia para você, né? Tá aí no curral, tá tirando aquele leitinho gostoso, ouvindo a atividade Salvadão. Bom domingo, viu? Abraço aí pro Pantril, tá lá no quadradinho. Alô, Pantril, bom dia para você. Tá no quadradinho, Pantril? Ou tá aí no potreiro aí no São Simão? Fala para nós aí, Pantril, como é que tá lá a farra, meu filho? Abraço para você, abraço aí pro Tonico. Bom dia para vocês aí no quadradinho. Meu bom dia também lá pro Juninho do Zé Couto, tá acompanhando, aquele abraço. Beto Galera na Fazenda Perobas. Alô, Beto, não perde a nossa programação. Bom dia. Obrigado.

O meu bom dia aí na Fazenda Bom Sucesso, Fazenda IP, Fazenda Tamboril. Bom dia pro Toton. Bom dia aí no, na Fazenda Mato Verde, né, pessoal, na sintonia da nossa programação. Nosso abraço aí na Fazenda do Pinta Roxa, abraço aí pro Evaldo, pra Andréia, o Hélio, né, Marta Vânia. Bom dia pra vocês aí, obrigado pela audiência.

0: meu bom dia pro Paulinho e pra Fatinha, estão lá em Lagoa de Santa Maria, também estão acompanhando, né? Bom dia, Paulinho, bom dia, Fatinha. O Hélio também tá lá em Lagoa de Santa Maria, aquele abraço. Abraço aí no Quintas do Abaeté, bom dia pra vocês também. O Vicente Radiadores e a Marcileia estão lá no Balneário Mangaba. Acompanhe a nossa programação através do aplicativo Alô Vicente. Alô Marcileia e no Balneário Mangaba. Bom dia.
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0: E vamos mandar abraço também para o Zé Lúcio do DR, né? O Zé Lúcio está lá no bairro dos Neres, está participando com a gente. Está mandando abraço aí para o Luiz Mauro, mandando abraço lá para o Nendo, até o Sandro e para o Adriano do Supermercado. Nosso bom dia para vocês aí. Obrigado pela audiência, obrigado pela companhia. 5h39.

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0: E moda boa na nossa madrugada sertaneja, Lourenço e Lorival, Menino Caçador, as Mineirinhas, Menina Apaixonada, André Andrade, Pássaro Sem Ninho, para abrir mais um bloco musical da nossa programação do Atividade Só Modão, nosso domingão, para você que está acordando agora. Bom dia, tá tomando aí o cafezinho? Abraço para você, viu? Obrigado aí pela audiência. Domingo abençoado para toda a sua família também, viu?
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0: Olha a hora, gente. 5:50, 10 minutos. Faltando para 6 horas da manhã. Vamos seguindo aqui a nossa programação sertaneja. Nosso Atividade Só Modão, né? Tocando muita moda boa. Nosso domingão aqui da atividade. Muita música sertaneja de qualidade para você, né? A música raiz, a música caipira. A gente ouve aqui, viu? Hoje tem Memória Sertaneja, né? Hoje, às 8 horas da manhã, a gente coloca aqui o Memória Sertaneja pra gente matar a saudade lá da música raiz, né? Hoje vamos falar de Caçula e Marinheiro, viu? Então fica ligado na nossa programação, porque 8 horas da manhã tem Memória Sertaneja pra gente voltar lá no ano de 1963. É isso mesmo, viu? Há 63 anos atrás, Caçula e Marinheiro. Então, mas isso é pra depois, né? Memória Sertaneja. Não vamos adiantar nada aqui, né? 5:51, abraço, Walter Melo, Sítio do Portenho, tá na sintonia da nossa programação. Bom dia, Walter. Abraço pra você aí no Sítio do Portenho. O Teco do Julico, Teco Professor, também tá na sintonia, né? No sítio Gente Feliz. Alô, Teco. Aquele abraço pra você também, viu? Grande domingo pra você, pra sua família aí. Obrigado pela companhia. Agora 5:51. Vamos seguindo aqui a nossa programação sertaneja. Vamos seguindo nossa atividade Só Modão.
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0: Avalão tá doidão. A nossa alegria, a sua companhia, né? Cada um aí acompanhando a nossa programação, fazendo companhia aqui pro Ronei Rocha, eu de cá, você de lá, e vamos junto, um fazendo companhia pro outro, né? Vamos junto até as 9. A Francisca Silva participa comigo. Bom dia, Francisca.
3: Bom dia, Ronei Rocha.
0: Bom
3: tudo
0: dia.
3: Bem? Você
0: tudo
3: comigo
0: bem?
3: Está, graças a Deus. Graças que Deus, a Deus abençoe, né? O nosso dia.
0: Amém, Francisca.
3: Estou aqui agarrado dentro das 4 horas.
0: Ai, coisa boa.
3: Você viu? Passa a música de Ney na mensagem de aniversário para minha neta Daiane, lá em Martinho Campos.
0: Opa!
3: Hoje já tá ficando mais experiente, fazendo 20 aninhos.
0: Que coisa
3: que
0: boa,
3: Deus,
0: né?
3: Abençoe ela com muita paz e saúde e tranquilidade. Ela é uma menina muito tranquila, graças a Deus,
0: né?
3: Cheio de paz, cheio de saúde, serviço e tudo. Menina experiente, sabe? Tá fazendo faculdade já, graças a Deus.
0: Graças a Deus, que Deus abençoe.
3: Que Deus,
0: né?
3: Abençoe o dia dela.
0: Então tá dado o recado aí da Francisca Silva, né? Tá lá no São Pedro, mandando esse abraço, esse alô super especial aí pra Daiane e Martinho Campos, fazendo aniversário, né? Tá soprando velinhas aí, como diz a Francisca, ficando mais experiente. Então, alô, Daiane, parabéns pra você, felicidades, tudo de bom, muita paz, muita saúde, que Deus continue te abençoando sempre, viu? Que você consiga aí alcançar todos os seus objetivos, tá bom, Daiane? Então, pra você aí, felicidades aí, tudo de bom. A Francisca Silva manda esse alô mais que especial pra você. Alô, Daiane!
4: Parabéns, parabéns, parabéns pra você.
0: Parabéns pra você, felicidades, tudo de bom. E comemora, viu, Daiane? Comemora porque o dia é todo seu.

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0: na nossa manhã do Atividade Salmadão, Gino e Geno, quatro beijos, Teodoro e Sampaio, a Dormideira, Neirando, mensagem de aniversário, fechando por aqui mais uma sequência da nossa programação sertaneja. Tô em Resende Transportes, informando aí a hora certa para você, 6:02, estamos aqui no aguardo, né, da Rádio Evangelizar. Não sabemos aí se teremos a oração da manhã. Ontem não tivemos, né, ontem o padre não apareceu, hoje até agora também não apareceu ainda não, viu, mas estamos aqui no plantão, né, esperando aqui ver se aparece lá o padre Reginaldo Manzotti com a oração da manhã. 6:02, vamos ver aqui, vamos aguardar mais alguns segundos para a gente ver se teremos a oração. Ainda não, viu, o diácono Felipe Alves entrou no ar lá novamente. Vamos ouvir um pouquinho, Felipe Alves, vamos ouvir aqui um pouquinho a Rádio Evangelizar.
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0: E teremos música lá na Rádio Evangelizar, lá na Rádio Clube, né? Uma das afiliadas da Rede Evangelizar de Comunicação. Então não teremos aí a oração da manhã neste domingo, mais uma vez aí, né? No domingão aí que já tá tocando música lá. Amor para os nossos apoiadores culturais. E amanhã sim, amanhã volta a oração da manhã. Amanhã o Adilson Arantes, né? Certeza lá que teremos a oração da manhã. 6:03. 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
7: Olha a hora, gente, 6 horas 9 minutos, de volta aqui na nossa programação do Atividade Salmodão. Vamos junto, né? Vamos até as 9 horas da manhã tocando muita moda boa aqui na nossa manhã de domingo, 6 e 9.

E um bom dia pra você que tá acordando agora, pra você que tá ligando o Rádio Natividade Sertaneja, seja muito bem-vindo, seja muito bem-vinda aqui na nossa programação do Atividade Só Modão. Vamos até as 9, né? Tocando muita moda boa, valendo aí a sua participação. Você vai estar concorrendo a uma linda calça lá da Zafira Jeans e também a uma caixa de cerveja da loja de rações Bem TV. Só você deixar o seu nome, deixar o seu bairro no final da nossa programação. Vamos estar fazendo o sorteio, né? E lembrando a você que a Zafira Jeans fica ali na rua 13 de maio, 813, em frente ali à Vila Vicentina. O telefone lá da Zafira, 37-999-64-2079. E a loja de rações Bem TV, todo mundo sabe onde, ali pertinho também da Vila Vicentina, lá no Rogério, né? O telefone do Rogério é o 999-66-1827. 999-66-1827. 6:11. Vamos seguindo a nossa programação. O João Borracheiro, lá no Santo Antônio, tá ligado, né? Já tá dando um bom dia pra nós aqui. Bom dia pra você, João. Obrigado aí pela audiência. Bom dia aí pro Divino, né? Bom dia aí pro João Macaco, João 17. Alô, João. Abraço pra você também, né? O João 17 tá lá ouvindo a gente, lá não perde a nossa programação, né? Abraço também aí pro Dinho. Alô, Dinho. Bom dia.

vamos seguindo a nossa programação sertaneja. Pessoal aí no bar do Zé do Burro, também acompanhando a gente, o Gilberto, já participando aqui, ó. Manda um modão chonado aí pra nós das antigas. Nós estamos na sintonia aqui no bar do Zé do Burro, já preparando o frango assado, né? 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E vamos pedir aqui ao Padre Zezinho que interceda por nós e peça a Deus para abençoar todas as famílias brasileiras.

0: todo mundo abençoado nesta manhã de domingão. Vamos seguindo aqui a nossa programação sertaneja. Vamos até às 9 da manhã.
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0: Ah, falando com ele, é o seu amigo de todas as manhãs aqui na Atividade Sertaneja. E a gente toca esse modão aqui, ó, lá pro bar do Zé do Burro. Alô, Gilberto, o Burro, a Luísa, Cauã, família toda, bom dia.

0: 6h23. Que moda ajeitada essa, né? Trio Parada Dura, Faz Isso Não, Paixão. Essa foi indicação do Paulo Henrique, tá lá no Bernardo Soares de Faria. Bom dia pra você, bom dia pra toda a família. Também por aqui, Milionário José Rico, Meu Mundo Vazio, Belmonte Amaraí, Morena Cheirosa. Pra fechar mais uma sequência da nossa programação sertaneja, é o nosso Atividade Salmodão, né? O João da Fiota já tá na sintonia, já tá ouvindo. Bom dia, João. Obrigado aí pela audiência. Bom domingo pra você, pra toda a família, né? O meu bom dia também aí pro Edmar do DR, tá lá no bairro dos Neres, aquele abraço. Bom dia aí no terminal rodoviário, Viação Sertaneja, Aviação São Cristóvão, os taxistas em sintonia também recebe o nosso abraço, recebe aí o nosso bom dia, né, pessoal que acompanha todas as manhãs as nossas programações. Bom dia!
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0: Conferindo a hora certa para você, 6h24. Vamos seguindo aqui a nossa programação sertaneja, vamos seguindo o nosso Atividade Salmodão até 9, né? Até 9 horas da manhã para você participar. 999379280, Zap Atividade 998208726. Pode acessar também o nosso site atividadesertaneja.com.br. Olha só, gente. Convite para você participar aí das festividades em honra aos 300 anos de nascimento de São Geraldo. É de 14 a 17 de outubro na Mata da Oncinha, viu? Então tá todo mundo convidado a participar aí dessas festividades de 14 a 17 de outubro na Mata da Oncinha, comemoração aí de 300 anos de nascimento de São Geraldo. 6h25. E lembrando também a você que amanhã tem o encerramento aí da festa de Nossa Senhora Aparecida. Amanhã às 8h30 da manhã haverá missa na capela de Nossa Senhora Aparecida e em seguida carreata pelas ruas da cidade e bênção dos carros. E às 17h a procissão saindo da igreja de Nossa Senhora do Patrocínio para a capela de Nossa Senhora Aparecida, seguida de missa festiva. Então amanhã, dia 12 de outubro, né, dia da nossa padroeira, haverá aí o encerramento da festa. 8h30 da manhã tem a missa na capela de Nossa Senhora Aparecida e às 17h a procissão. Então tá todo mundo também convidado a participar aí dessa festividade, tá certo? 6h26. E vamos seguindo a nossa programação sertaneja, vamos seguindo aqui o nosso Atividade Salmodão. O João Serra tá lá em BH. Tá na capital, tá ouvindo a nossa programação. Bom dia, obrigado aí pela audiência. Bom dia também aí pro Edinho, né? O Edinho tá lá no bairro Bela Vista, já dando um bom dia pra nós aqui. Coloca nós aí no sorteio pra participar aí dos prêmios, né? Valendo, viu, Edinho? Abraço pra você aí no Bela Vista. Obrigado aí pela audiência. Deixa eu ver aqui quem mais tá participando. O Breno também tá participando comigo, tá lá no bairro São João. Tá dando um bom dia para nós aqui, coloca aí no sorteio e manda abraço também para minha filha Maria Eduarda, né? A Maria Eduarda também tá lá ouvindo a gente. Abraço para você, Breno. Abraço para Maria Eduarda aí no bairro São João. Bom dia.

0: O Edmar do DR também tá mandando aqui aquele zap pra gente aqui, ó. Coloca meu nome aí na lista pra concorrer à calça da Zafira Jeans e a caixa de cerveja lá da loja de rações Bem TV. Abraços, valeu Edmar, obrigado pela sua participação, valendo aí a sua participação também, viu? 6:27.
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0: Zezé de Camargo e Luciano, chega pra cantar pra gente. Moda boa, Serafim e seus filhos. Bom dia, agora 6:27. Bom domingo pra você.

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1: Jamais.
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3: Esquece pra ver. 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
2: Tá doido?
4: Duh.

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5: Olha a hora, gente, 6 horas 38 minutos. Bom dia, bom domingo, 6h38.
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5: É comigo mesmo. Vamos junto, né? Até as 9 horas da manhã, tocando muita moda boa aqui no nosso Domingão. 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Então participa com a gente, manda aí o zap 37998208726. Pode falar comigo aqui também no 37999379280. 6 horas 39 minutos. Vamos seguindo aqui a nossa programação lá no bairro São Pedro. Marquinho do Supermercados BH já está na sintonia. Bom dia para o Solarir e para a Dona Almira. Nosso abraço para vocês aí, todos os funcionários, né, lá do Supermercados BH que estão acompanhando aí a nossa programação. Recebe o nosso abraço. 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O pessoal fica doido para ir embora, viu, gente? O pessoal fica doidinho para ir embora, cansado no domingão, então quer ir embora mais cedo. Então não vamos agarrar o pessoal, não, não é isso? 6 horas 40 minutos. Vamos seguindo aqui a nossa programação sertaneja. Já o Marcos está lá na Fazenda Nova Genética, está na sintonia da nossa programação. Bom dia, Marcos. Abraço para você aí na Fazenda Nova Genética. Está pedindo aqui o de Paulo e Paulino, os Cowboys da Viola. Vamos estar tocando para você já já, viu, Marcos? Obrigado aí pela sua sintonia, obrigado aí pela sua participação. Valendo também, né? Está pedindo aqui, ó, coloca meu nome aí no sorteio. Está valendo, viu, Marcos? Abraço. Quem também está na sintonia é o Louro Pedreiro. Louro e a Terezinha estão acompanhando a gente. Bom dia, Louro. Bom dia, Terezinha. Terezinha, grande abraço para vocês também, valendo aí a participação. A Luciene está lá no bairro São João, está na sintonia. Bom dia, Luciene, grande abraço para você, abraço para toda a família, obrigado aí pela audiência. Abraço também para Celina, né? A Celina está lá no Pau d'Olho. Alô, Conde, muito bom dia para você, bom dia aí para toda a família aí, pessoal, tá reunido lá, viu? A Cacau, né? O Giliardi, o Arthur, a Tainara, a Cristina, a Cecília, o Lota, o Léo, né? Tá todo mundo lá ouvindo a Atividade Somadão. Já fez o cafezinho aí, Celina? Já tomou aquele café caprichado? Bom dia para vocês aí, viu? Bom domingo. Deus abençoe a toda a família. Obrigado aí pela participação. Deixa eu ver aqui mais uma participação aqui pra gente abrir esta sequência. Deixa eu ver aqui, chegando mais uma mensagem aqui, ó. Bom dia, gostaria de participar do sorteio e mando um abraço para Antônia e o Rômulo no bairro Progresso. É o Altamiro que está participando com a gente, né? Bom dia para você, Altamiro. Bom dia lá para Antônia e para o Rômulo lá no bairro Progresso. Abraço para vocês aí, valendo também aí a sua participação. Obrigado pela audiência e bom domingo, viu? Oito que nada, o negócio está acelerado aqui, uai. Tô em Resende, acelera de lá e eu acelero de cá e nós não aguenta, né? O dia acaba rapidinho, né, Resende? 6h41, vamos conferir que é a hora certa pra você, 6 horas 41 minutos. Bom dia!
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5: É comigo mesmo, vamos junto até as 9. Vamos fazer o seguinte aqui, vamos abrir esta sequência atendendo a Celina lá no Pau d'Olho, pediu aqui o milagre no Caixa 7. Na sequência, atendo o Marcos na Fazenda Nova Genética, com de Paulo e Paulino, é só moda boa, 6h42, bom dia, bom

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2: Hora certa para você, 6 horas 52 minutos. Na nossa programação do Atividade Salmodão, Sérgio Reis, negócio de sócio de Paulo e Paulino, Amor de Primavera, Lady Laura, Milagre do Caixa 7. Fechando por aqui mais um bloco musical da nossa programação, o Marcinho Neri. Tá na sintonia, tá ouvindo, tá ligado. Bom dia, Marcinho. Bom dia, Leila. Grande abraço para vocês. Domingo abençoado aí para toda a família, viu? A dona Ivonélia, né? Também recebe o nosso abraço, recebe aí o nosso bom dia. Obrigado pela participação.
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2: E vamos seguindo a nossa programação sertaneja. Tá chegando Moda Boa, Pescaria, Ronaldo Viola e Praiano na nossa manhã do Atividade Só Modão. Essa pescaria é boa, né, Marcinho? Bom dia pra você, bom dia pra Leila e toda a família.

0: Atividade sertaneja, tô em Resende de Transportes e a hora certa para você, 4 minutos, soltando para 7, tá vindo aí o Momento Espírita, eu volto em 5 minutos com a sequência da atividade, só modão.
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acolhendo nossas emoções. Há dias em que perdemos o controle das nossas emoções. Num instante de frustração, num acesso de fúria diante dos desafios do cotidiano, tomamos atitudes impulsivas que nos custam a paz. A literatura contemporânea nos presenteia com uma história belíssima e profunda que ilustra exatamente essa nossa condição humana. Ela nos apresenta o pequeno Yuki, que num dia comum, dominado pela raiva descontrolada, faz algo impensado. Joga a própria chave de casa diretamente no ralo do esgoto. Assim que a chave desaparece na escuridão, o fogo da ira se apaga, dando lugar a um sentimento frio e pesado. A culpa. Sem a chave, ele não tem como voltar para o seu refúgio, para sua casa. Quantas vezes nós mesmos fazemos exatamente isso? Dominados pela impaciência, atiramos pelo ralo as chaves da nossa tranquilidade doméstica e ferimos aqueles que mais amamos. Mas o jovem Yuki toma uma atitude corajosa. Percebendo o erro, ele decide descer pela escada do ralo para encarar as profundezas e recuperar o que perdeu. E é aqui que a história toma um rumo poético e revelador para todos nós. Ao chegar ao subsolo, ele não encontra um lugar feio, assustador ou cheio de monstros, como se poderia imaginar. Ele encontra o país do lodo, um reino subterrâneo denso, feito de terra, raízes e antigas memórias. Ele é recebido pela guardiã daquele mundo, a princesa Lamacenta, uma figura monumental, feita inteiramente de lama, mas profundamente acolhedora. Em vez de dar uma bronca ou punir o garoto pelo seu ato de fúria, ela o recebe com imensa empatia e ternura. Ela lhe explica que a lama, que representa as nossas emoções confusas e difíceis, faz parte de todo ser humano. Com doçura, ela se oferece para guiá-lo naquela jornada pelo subsolo misterioso, ajudando-o a encontrar a chave perdida. Que lição magnífica para aqueles que somos tão duros conosco mesmos. Eis aqui um convite certeiro para o autoconhecimento. Quando descemos aos nossos próprios porões psíquicos logo após um erro, costumamos nos condenar com extrema severidade. Nos culpamos e nos maltratamos como se fôssemos seres imperdoáveis. No entanto, o que precisamos encontrar lá no fundo da nossa alma é a nossa princesa Lamacenta, ou seja, o nosso próprio olhar de autocompaixão e entendimento. Precisamos compreender que a nossa lama interior, nossos medos, nossas inseguranças e nossas revoltas, é composta da terra das nossas experiências e das raízes do nosso passado milenar. Como nos ensina a espiritualidade maior, não fomos criados perfeitos. Estamos em plena construção da nossa consciência imortal, aprendendo através das próprias quedas. Assim, quando tropeçarmos nas nossas emoções e perdermos a chave da nossa paz, não nos desesperemos, nem nos castiguemos com crueldade. Desçamos corajosamente aos nossos sentimentos. Encaremos a nossa lama com a luz da empatia e do perdão para conosco mesmo. Acolhamos nossas emoções difíceis, aprendamos com elas, resgatemos a chave da nossa renovação íntima e serenamente voltemos para casa. Voltemos para o aconchego do nosso coração.

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1: Muito bom dia para você, hora certa, atividade sertaneja, tô em Resende Transportes, 7:08, de volta aqui no nosso Atividade Sol Modão. Vamos junto, né? Vamos até às 9 da manhã, tocando muita moda boa. Nosso domingão da atividade é só moda boa, só música sertaneja de qualidade aqui no nosso Atividade Sol Modão, 7:09.

o nosso Atividade Salmadão. 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Final da nossa programação tem brinde, tem prêmio, tem sorteio de uma calça da Zafira Jeans e também uma caixa de cerveja lá da loja de rações BenTV, viu? 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Coisa boa, 710.

0: vamos seguindo a nossa programação sertaneja, vamos seguindo aqui o nosso Atividade Salmadão, muita gente participando com a gente, né? Graças a Deus, audiência lá em cima, vamos mandar abraços, vamos de participações aqui da nossa programação. Deixa eu mandar abraço lá para Osória, lá no Bernardo Soares de Faria, tá na sintonia. Bom dia, meu amigo, Deus abençoe você e sua família. Domingo abençoado, final de semana abençoado para todos nós, né, Osória? Grande abraço para você, Deus abençoe vocês aí também, viu? Obrigado pela companhia, obrigado aí pela participação. Deixa eu ver aqui mais uma mensagem chegando aqui. Bom dia, Atividade Sertaneja, com muita música boa, ligadinha em vocês, é a Adélia, lá no bairro São Pedro, também tá participando comigo. Bom dia para você, Adélia, bom domingo. Obrigado aí pela audiência, obrigado aí pela companhia. Vamos para mais um aqui. Bom dia, a Débora, lá do Bernardo Soares, Sagrada Família, né? Na verdade, aqui a Débora tá participando também. Bom dia para você, Débora. Abraço para você, abraço aí para toda a família, né? Tá pedindo aqui Milo e Maicon. Vamos tocar para você daqui a pouquinho. Tá dizendo aqui, ó, quero participar do sorteio também, viu? Valendo a sua participação, Débora. Abraço para você, abraço aí para toda a família aí no Sagrada Família. Obrigado aí pela audiência, obrigado aí pela sua participação. Tá tudo bem por aqui, viu, Débora? Tudo bem por aí também, né? Graças a Deus, né? Domingo abençoado aí para todos nós, viu? Obrigado pela sua participação. Deixa eu ver aqui mais participações aqui na nossa programação. Vamos lá, deixa eu ver aqui a Cleide da Silva. Bom dia, Ronei, tudo bem? Coloca meu nome, também quero participar aí da promoção. É a Cleide da Silva do bairro Santo Antônio. Valendo, viu, Cleide? Valendo aí a sua participação. Grande abraço para você, obrigado pela audiência, obrigado também aí pela participação, pela companhia. Vamos lá para mais uma aqui, deixa eu ver quem também está participando comigo aqui, deixa eu ver aqui mais uma participação. A Osória, né? Já mandamos aqui o abraço, tá pedindo aqui o canarinho do peito amarelo. Vamos tá tocando para você também, viu, Osória? Obrigado aí pela participação. O Tiago, Fazenda Mirabela, Tiago tá na sintonia lá em São Simão de Baixo, tá mandando aquele abraço aí pro Pantril e pro Tonico lá no Quadradinho, mandando abraço também pro Arley Caminhoneiro, o Rogério da loja de rações Bentivi, o João da Fiota, abraço pra vocês aí. O Tiago manda o bom dia, tá pedindo aqui João Paulo e Daniel, vamos tocar pra você daqui a pouquinho também, viu, Tiago? Abraço aí na Fazenda Mirabela, bom dia. Vamos pra mais uma aqui. O Aguimar tá lá no fundão, né? O Aguimar hoje tá no fundão, tá na comunidade rural do fundão, Aguimar, a Ângela e o Nestinho, né? Tá lá na sintonia também o Anthony, né? Pessoal bacana aí, gente boa, família toda aí. Deus abençoe vocês aí, viu, Aguimar? Obrigado aí pela participação aí direto do fundão, a Ângela, o Nestinho e o Anthony. Bom dia, bom domingo. Deixa eu ver aqui mais uma participação. O Rola também tá participando comigo. Bom dia pra você, Rola. Grande abraço, né? Tá mandando aquele alô aí pro João Lucas, pra Fabiola, o Mozair, Deluca, o Luiz Henrique e também pro Ivan. Grande abraço pra você. Obrigado aí pela sintonia. Aí o Rola pedindo aqui pra Ion e Prainha. Já tá no jeito aqui? Ainda não, mas daqui a pouquinho a gente toca pra você, viu, Rola? Grande abraço aí no São João. Obrigado também pela participação. Vamos pra mais uma aqui. Deixa eu ver quem mais tá participando com a gente aqui. A Flávia Vilaça, né? Lá no bairro Simão da Cunha. Também tá participando aqui. Tá pedindo Rick Renner. Vamos tocar para você já já. E tá mandando abraço, né, aí pro sogro Martinho e também pra Raquel e a sua mãe Sirlene, os irmãos e o grande amor da sua vida, o Duroc. Aí, Duroc, você não é fraco não, viu, Duroc? Abraço para vocês aí, viu? A Flávia manda esse bom dia especial para todos vocês aí. Obrigado também pela audiência. Deixa eu ver aqui mais uma participação. A Sirlene também tá participando comigo. Sirlene tá dizendo aqui, ó, dia 9 fez aniversário, né? Então, parabéns pra você, viu, Sirlene? Parabéns pra você, felicidades, tudo de bom, né? Aniversariante aí do dia 9, obrigado aí pela sintonia, Deus abençoe você sempre, tá valendo aí também, né? Parabéns aí, meio atrasado, mas tá valendo, né, Sirlene? Grande abraço, viu? Quem também participa comigo é a Ivanize, tá no centro, bom dia pra você, Ivanize, obrigado aí pela audiência. A Ivanize também tá dizendo aqui, ó, hoje é meu aniversário, e coisa boa, hein, gente, pessoal, hoje tem festa pra nós, né, Ivanize? Abraço, tá pertinho da gente aqui, viu, coladinho com a gente aqui na rádio. A Ivanise mora aqui, é só atravessar a rua ali, viu? Só atravessar a rua, a gente já traz dentro da casa da Ivanise. Então pode convidar o Ronei Rocha aqui, daqui a pouquinho a gente passa por aí, viu, Ivanise? Parabéns pra você, felicidades, tudo de bom, muita paz, muita saúde. Que Deus te ilumine hoje e sempre, que esta data aí repita por muitos e muitos anos, viu, Ivanise? Deus abençoe você, continue te abençoando sempre, viu? Abraço. Deixa eu ver aqui mais uma participação pra gente tocar música, né? Pra gente abrir esse bloco musical. Bom dia, gostaria de participar do sorteio. Arilma do Centro, manda um abraço aí pro Pedro Chapa lá no bar e também pro Marcelo e o netinho José Flávio. Então tá valendo aí, viu, Arilma? Abraço pra você, abraço aí pro Pedro Chapa, abraço também pro Marcelo e o José Flávio. Nosso bom dia pra vocês aí, obrigado pela audiência, obrigado aí pela companhia. Amo de música, tem mais participações aqui, mas vamos tocar música aqui que a gente já falou demais. Mas graças a Deus, né, gente? O pessoal participa mesmo, né? O pessoal tá participando aqui, a audiência lá em cima. A gente agradece a cada um de vocês, viu? 7h16.
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E o parabéns aí vai para a Ivanize e também para a Sirlene, né? Os parabéns aí, Ivanize, fazendo aniversário hoje. A Sirlene fez aniversário dia 9. Então tá aí a vinhetinha do parabéns aí para vocês aí, viu? Obrigado aí pela companhia. Rick e Renner, fim de semana, chega para cantar para a gente. Bom dia, agora 7h17.

0: Na nossa programação do Atividade Salmadão, João Paulo e Daniel, está faltando você. Essa foi indicação do Tiago, lá na Fazenda Mirabela, em São Simão de Baixo. Ouvindo a nossa programação, um abraço para você, obrigado aí pela participação. Também por aqui teve Leonardo, Fiz Tudo Errado, Rick e Renner, Fim de Semana. Para fechar mais um bloco musical da nossa programação sertaneja, que vai até as 9, é o Atividade Salmadão, né? Tocando só moda boa no nosso domingão, contando, claro, com a sua participação, né? Deixa eu mandar um abraço lá pro Delson, tá lá no bairro São João. Delson tá na sintonia. Bom dia pra você, Delson. Um grande abraço. Abraço aí pro Zé Lúcio do DR e a Maria Amélia, estão lá no bairro dos Neres. Também estão acompanhando a nossa programação. Bom dia. Obrigado também pela sintonia, né? Pessoal de canto a canto aí, de bairro a bairro, só da Atividade Sertaneja. É o Atividade Salvadão, é o nosso domingão. Tô em Resende Transportes. Conferindo aí a hora certa para você, 7:30.
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6: Olha a hora, gente. 7 horas 35 minutos.
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6: É comigo mesmo. Vamos junto até as 9 horas da manhã. Vamos tocando só moda boa, né? Aqui na nossa manhã de domingo. Manhã de 11 de outubro de 2026. Pessoal participando com a gente, pessoal ouvindo a nossa programação. A gente segue mandando abraços, né? Lembrando a você que continua valendo aí a sua participação para você estar concorrendo a uma calça lá da Zafira Jeans e também a uma caixa de cerveja lá da loja de rações Bem TV. O Rogério e o Analberto vão premiar aí 2 ouvintes, né? Neste domingão. Então, quem sabe você pode levar para casa no 0800, já pensou aí? Tomar aquela cervejinha gelada no 0800, coisa boa, né? Então, participa com a gente. Deixa aqui o seu nome, deixa o seu bairro e já pensou também você vestir aquela calça, aquela linda calça lá da Zafira Jeans? Lembrando a você que a Zafira Jeans fica ali na rua 13 de Maio, 813, em frente à Vila Vicentina. 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E a loja de rações Bem TV, telefone do Rogério, todo mundo sabe, 99966-1827, 99966-1827. Sanfoninha chonada essa do Zebete, viu? 7 horas 37 minutos. Vamos de mais abraços aqui na nossa programação. Deixa eu mandar abraço aqui, deixa eu ver aqui quem tá participando com a gente. Bom dia, Ronei, aqui é o Maicon. Um abraço pra minha amiga Maria Geralda lá no bairro São João e pra Ivanize, né, pela passagem de aniversário. Alô, Ivanize, parabéns pra você, viu? Felicidades, tudo de bom. Maicon te manda esse abraço aí, te manda esse bom dia. Obrigado aí pela participação do Maicon. Nosso abraço. Deixa eu ver aqui mais uma. Vamos lá, deixa eu ver aqui quem também tá participando aqui. Tá chegando aqui a Cláudia Nunes. A Cláudia Nunes também tá na sintonia. Bom dia, Rony Rocha. Quero participar aí do sorteio. Abraço pra você, Cláudia. Obrigado aí pela audiência. Tá pedindo a música aqui, Filho Adotivo. Vamos tocar pra você daqui a pouquinho. Deixa eu ver aqui mais uma participação. Vamos lá. Cadê aqui a participação aqui? Tá aqui.

0: audiência. Deixa eu ver aqui quem mais está participando comigo, está despejando mensagem aqui, graças a Deus, viu, gente? Bom dia, Ronei, um abraço e um ótimo domingo. Quero participar do sorteio. É a Gercília, também ouvindo a nossa programação. Bom dia, Gercília. Obrigado aí pela sua audiência, né? Bom dia aí para o Zé Antônio. Nosso abraço aí para toda a família. Bom domingo para vocês também. Obrigado pela audiência, viu? Abraço lá para o Júnior, no bairro São João. Cadê a mensagem do Júnior aqui? Perdi a mensagem do Júnior aqui. A gente tá dando o recado dele agora sim, tá aqui, ó. Manda alô pra nós aqui no bairro São João, o Júnior, a Jordana e a Joana. Tá na sintonia. Gostaria de ouvir a música Cauã Cigano, Solidão. Tenha um ótimo domingo abençoado. Abraço pra vocês aí, viu, Júnior? Bom dia pra toda a família aí no São João. Ah, vamos tocar pra você que o Cauã Cigano já tá na agulha aqui, viu? Obrigado pela sua audiência. O Ivan tá lá no São João, também tá participando, tá mandando abraço lá pro Rola, né? Muito bom dia pra vocês. Obrigado pela sintonia. Abraço também pro pessoal, a família Pereira, que tá lá no São Simão de Cima. O pessoal tá ligadinho lá, viu? O Marinho lá do Salgados Vovó Maria já mandou aqui o zap pra gente aqui, ó. Manda um alô pra nós aqui no São Simão. Tá todo mundo agarrado lá, moiando o pescoço, né? Queimando o pescoço e moiando a palavra aí, né? O Gilberto da Panificadora do União tá lá também, viu? Amanheceu meio com a boca amargando aí, né, Gilberto? Abraço pra você. Mas vamos curar, meu filho. Vamos curar aí que tá na hora, né? Hoje é domingão. Hoje é o dia especial pra tomar uma, né? Então, um abraço pra vocês aí no São Simão. Um abraço aí pro Marinho. Um abraço aí pro Gilberto. A Pelota e a Pelotinha estão lá ouvindo a gente também, né? Abraço lá pro Totonho. Ei, Totonho, como é que tá o domingão aí, meu filho? Ricardo, né? O Ricardo também tá na sintonia. O Rosinha, alô, Rosinha. Abraço. O Zé Osvaldo de Coque. O de Coque tá lá também. Tá com a boca amargando também. Ei, de Coque. Abraço pra você, viu? Abraço aí pra Vilma. Pessoal reunido, né? Aí no São Simão. Que coisa boa, né? Que maravilha. Família toda aí. Deus abençoe vocês aí. Domingo abençoado. E segunda-feira também, né, pessoal? Vai ficar aí até amanhã. Então, nosso abraço pra vocês aí. Que Deus abençoe a toda a família. Nosso bom dia.
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0: Ah, falando com ele, é o seu amigo de todas as manhãs. E vamos de música, vamos fazer o seguinte aqui, ó. Tem muita música pra gente rodar aqui e atender os pedidos, né? Tá, vamos começar essa sequência aqui com o Cauã Cigano, Solidão. Na sequência toca o Milionário José Rico, Nenhuma Esperança. Em seguida tem Sérgio Reis, É Só Moda Boa no nosso domingão. Agora 7h41, acerte aí o seu relógio, viu? Não vamos perder o trem, não. Mineiro não perde o trem, viu, Gilberto? Vamos perder o trem, não, meu filho, aí no São Simão, não, que o negócio tá meio complicado pra vocês aí, né? A tarefa tá difícil, né? Bom dia, 7h41.

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0: hora. Na nossa programação do Atividade Salvadão, Sérgio Reis, Adeus Mariana, Milionário José Rico, Nenhuma Esperança, Cauã Cigano, Solidão. Para fechar por aqui mais uma sequência da nossa programação sertaneja, o nosso Atividade Salvadão tocando só moda boa até as 9 da manhã.
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0: Olha a hora, gente, 7:51, muito bom dia pra você, 7:51, domingo abençoado pra você, né? Tá acordando agora, tá aproveitando aí o descanso, a forga aí do domingão? Seja muito bem-vindo, seja muito bem-vinda aqui na programação do Atividade Só Modão. A gente vai junto até as 9 horas da manhã, vamos tocando só moda boa, né? Pra você que tá aí do outro lado, tá fazendo companhia pro Rony Rocha, que Deus abençoe você, abençoe também a sua família, viu? Obrigado aí pela audiência. O Geraldo e a Mônica estão lá na Fazenda Salto da Onça, em Santa Cruz. Alô, Geraldo. Alô, Mônica e toda a família aí no Salto da Onça, em Santa Cruz, está participando com a gente, né? Bom dia para vocês aí, obrigado pela audiência, bom domingo. Bom dia também para Jussara e para o Davi, já estão acompanhando, estão ligados aqui na nossa programação. Um abraço. Aguinaldo Carvindeiro, bom dia, meu amigo. Manda abraço para todos nós aqui no Abaitezinho, a Kelly, o Arthur, o Ronaldo Barata, a Marta, a Renata, o Joleno, o Vinícius, o Caio e também o Chebinha, né? A família tá reunida lá no Abaitezinho. Abraço pra vocês aí, viu, Aguinaldo? Obrigado aí pela audiência, obrigado aí pela companhia. Quem também tá na sintonia da nossa programação é o meu amigo Ratão. Alô, Ratão! Aquele abraço, né? O Ratão tá lá ligadinho com a gente. Manda um alô pra mim e pra minha família aqui. Coloca eu no sorteio. Abraço pra você, Ratão, abraço aí pra Bárbara e abraço também pra Judite, né? Família abençoada, obrigado aí pela audiência. O Ratão tá falando aqui, ó, a Barbinha tá em Abaeté, passando o feriadão. Então manda um alô pra nós aqui, dado o recado aí, viu, Ratão? Abraço pra vocês aí, toda a família aí, obrigado pela sua companhia. Domingo abençoado pra vocês aí também, viu? 7:53.
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0: Avalão tá doidão. A nossa alegria é a sua companhia. Eu de cá, você de lá, um fazendo companhia pro outro, né? E vamos tocar aqui o Marlon e Maicon. Vamos pagar a dívida lá com a Débora, lá no Sagrada Família. Por te amar assim, é moda boa, é moda chonada, é moda ajeitada, né, Débora? Então aumenta o volume aí, viu? 7:53, bom dia.

7h59 na nossa programação. Sérgio Reis, Xalana, essa foi indicação do Zé Martinho, né? O Zé Martinho tá lá na sintonia, o Zé Martinho e a Eleusa, grande abraço para vocês, muito, muito bom dia aí, bom domingo para todos aí, família inteira, né? Obrigado aí pela audiência do Zé Martinho e também da Eleusa, aquele abraço. Marlon e Maicon, por te amar assim, para fechar por aqui mais um bloco musical da nossa programação. Deixa eu mandar abraço também lá pro Cleiton, tá lá em Brasília, tá acompanhando a nossa Manhã Sertaneja. Bom dia, Cleiton. Abraço para você, abraço para toda a família aí no Planalto Central, em Brasília, ouvindo através do aplicativo. Bom dia, obrigado aí pela companhia, viu? Tô em Resende Transportes, conferindo aí a hora certa para você, 8h em ponto, hora de apoio cultural. Na volta, é hora de Memória Sertaneja. Vamos voltar em 1963, viu, gente? Vamos falar de Caçula e Marinheiro. Daqui a pouquinho, ano de 1963, no nosso Memória Sertaneja, a música caipira em destaque. Agora 8h, 1 minuto.

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5: Muito bom dia para você, hora certa, atividade sertaneja, 8 horas 7 minutos. Bom dia, 8 e 7.
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5: É comigo mesmo. Vamos seguindo aqui a nossa programação sertaneja, vamos seguindo nossa atividade só modão. Tem mais abraços, né? Tem mais participações. O Nego Pedreiro tá na sintonia. Bom dia, Nego. Abraço para você, abraço aí para Maria e também para Fatinha. Muito bom dia, bom domingo. Nego Pedreiro tá aproveitando e mandando aquele abraço lá pro Faqueiro, né? Lá em Patrocínio. É o Passa Lá, tá lá em Patrocínio. Alô, Passa Lá, aí em Patrocínio. Nosso abraço aí para você, o Faqueiro. Tá lá ouvindo a nossa programação. O Nego Pedreiro manda esse abraço, manda esse bom dia, viu? Obrigado aí pela audiência. Um bom dia também para Andréia, tá na sintonia, tá lá na Jader Moura, participando aqui da nossa programação. Valendo, viu, Andréia? Valendo aí a sua participação. Você tá concorrendo a uma calça da Zafira Jeans e também uma caixa de cerveja lá da loja de rações Bem TV. A Andréia participando com a gente. Recebe o meu abraço, recebe aí o meu bom dia. 8 horas, 8 minutos. Vamos seguindo aqui a nossa programação, vamos seguindo aqui o nosso... Atividade só modão, é hora de memória sertaneja, né? A gente vai voltar no ano de 1963 pra gente matar a saudade. Pra quem não conhece, vai conhecer. Pra quem conhece, pra gente lembrar, voltar aí na música caipira, a música raiz. Vamos lá então, memória sertaneja 8 e 9.
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5: E no nosso Memória Sertaneja deste domingo, a gente volta no ano aí de 1963 para falar da dupla Caçula e Marinheiro, que foi um dos maiores expoentes da música sertaneja romântica no Brasil, marcando época nas décadas de 60 e 70. Caçula, Orlando Bianchi, nasceu em São José do Rio Preto, São Paulo, em 1934 e começou a tocar sanfona ainda criança, né, apresentando-se aos 7 anos na Rádio Rio Preto. Marinheiro, Benedito Brás dos Reis, nasceu em Piracanjuba, Goiás, em 11 de maio de 1929. Os dois se conheceram em 1956 na Rádio Bandeirantes, em São Paulo, onde Marinheiro já havia integrado aí a dupla Brasão e Marinheiro. Após aí a separação das parcerias anteriores, uniram-se para formar a nova dupla, né? Começaram aí a ganhar projeção nacional no programa radiofônico Alvorada Cabocla, apresentado aí por Inhosé na Rádio Nacional de São Paulo. Lançaram aí o primeiro disco, em março de 1960 pela gravadora Sertanejo, com as músicas Não Chores Assim e Destino de um Boêmio. Consolidaram-se no estilo sertanejo romântico, gravando mais de 20 LPs e diversos discos. Também aí a dupla Caçula e Marinheiro, né, sendo o maior sucesso da carreira, a canção Cantinho do Céu, de 1963, que vendeu aí milhões de cópias e virou um clássico do gênero. Outros destaques incluem Se Você Gosta de Mim, Além da Imaginação, Uma Cruz Desceu do Céu, Cantinho do Coração, dentre outros grandes sucessos, né? O fim da dupla, a parceria musical encerrou-se com o falecimento de Marinheiro em 27 de dezembro de 1984, aos 55 anos, vítima de um choque anafilático em sua cidade natal, Piracanjuba, em Goiás. Caçula faleceu anos mais tarde, em 1989. A dupla é lembrada até hoje pela suavidade das vozes, melodias emocionantes e pela forte influência que exercem sobre a vertente romântica da música sertaneja. Tá aí um pouquinho então, né, da dupla Caçula e Marinheiro, essa dupla aí que fez grande sucesso aí nas décadas de 60 e 70, né? E hoje vamos falar aí da música, um dos maiores sucessos, se não, né, talvez aí o maior sucesso da dupla, a música Cantinho do Céu. Cantinho do Céu aí de Caçula e Marinheiro aborda de forma sensível a dor da perda e a esperança de reencontro após a morte. A canção foi escrita por Marinheiro em homenagem à sua esposa Clarinda, que faleceu ao dar à luz. E o que torna aí a letra ainda mais pessoal e comovente, né? Versos como Ficou somente amargura, paixão, tristeza e saudade mostram claramente aí o impacto da ausência e o vazio deixado pela partida da amada. O Cantinho do Céu simboliza um lugar de consolo e reencontro, onde o amor perdido pode ser revivido. A fé é um elemento central, expressa no pedido a Deus: eu imploro ao Senhor que lá num cantinho do céu, olhai pelo meu amor. Esse apelo revela tanto a saudade quanto a esperança do que a pessoa amada esteja em paz e protegida. O trecho, 2 anos somente foi minha felicidade e o Senhor para o céu a levou, destaca a brevidade do tempo juntos e a intensidade da dor, mas também mostra uma aceitação resignada do destino. No fim, a música transmite a ideia de que, apesar do sofrimento, existe conforto na crença de que o amor verdadeiro pode ser reencontrado, trazendo alívio para quem ficou. É isso aí, né, gente? Essa música, essa linda música de Caçula e Marinheiro, a letra gravada aí composta por Marinheiro, né, em homenagem à sua esposa que faleceu na época ao dar à luz. Então a gente vai ouvir agora. Para quem não conhece, preste bastante atenção na letra, e para quem conhece, vamos matar a saudade no nosso Memória Sertaneja, há 63 anos atrás, Caçula e Marinheiro, Cantinho do Céu.

0: Aí na nossa programação do Atividade Salmodão, os chonados do Brasil, Gino e Geno, apaixonado por você. Essa foi indicação do Daniel, né, o Brabinho, tá lá na Fazenda Bicoé, tá acompanhando o nosso Atividade Salmodão. Alô, Daniel, bom dia pra você, bom dia pro Fit, bom dia pra Isabel, aí na Fazenda Bicoé, nosso abraço, obrigado aí pela companhia, viu? Também por aqui teve Divino e Donizete com Barra Mansa, Vem pro Barretão, Caçula e Marinheiro, Cantinho do Céu, pra fechar mais um bloco musical da nossa programação sertaneja. É o nosso Atividade Salmodão, que vai até as 9 da manhã. Olha só, deixa eu dar um recadinho para você, fazer um convite para você, para participar aí das festividades em honra aos 300 anos de nascimento de São Geraldo. É de 14 a 17 de outubro, na Mata da Oncinha, viu? Então você e sua família são convidados a participar aí das festividades em honra aos 300 anos de nascimento de São Geraldo, 14 a 17 de outubro, na Mata da Oncinha. E lembrando a você também que amanhã tem o encerramento da festa de Nossa Senhora Aparecida, amanhã dia 12, né, dia da nossa padroeira, às 8:30 da manhã tem a missa na capela de Nossa Senhora Aparecida, em seguida, carreata pelas ruas da cidade e bênção dos carros. E às 17 horas a procissão, saindo da igreja de Nossa Senhora do Patrocínio para a capela de Nossa Senhora Aparecida, seguida de missa festiva, viu? Então amanhã é a festa da nossa padroeira, Nossa Senhora da Conceição Aparecida, dia 12 de outubro e dia também das crianças, né? A gente já pede aí todos os dias, né, que Deus abençoe a todas as crianças, mas amanhã é aquele dia mais que especial, né? Então a gente pede a Nossa Senhora Aparecida abençoai todas as nossas crianças, não é isso? Vamos seguindo a Atividade Salmodão.
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0: Olha a hora, gente, 8 horas 25 minutos, muito bom dia pra você, um bom domingo, pra você que tá curtindo aí o descanso, né, tá ligadinho com a gente, já tá no barzinho tomando aquela geladinha, já tá começando os trabalhos, bom dia, viu, bom domingo, tem que aproveitar mesmo, né, tem que aproveitar a folga, tem que aproveitar o descanso, porque passa rapidinho, né, rapidinho a gente já chega na segunda, mas amanhã é feriado, né, vamos emendar tudo, né. Música.

É o nosso Atividade Salmadão, né? Vamos tocando muita moda boa, vamos tocando só as melhores sertanejas pra você ouvir, pra você curtir, pra você começar muito bem o seu dia, né? 8h26, tô em Resende Transportes, é o homem da hora certa, mas tá passando rapidinho. Tô em Resende, tá com o pé afundado no acelerador, né, Resende? Bom dia pra você, bom dia e pra toda a família também, tá lá em São Paulo, acompanha a nossa programação, bom dia!

0: vamos seguindo a nossa programação sertaneja, vamos seguindo aqui o nosso atividade Salmodão. Deixa eu mandar mais abraços, né, pessoal participando com a gente. Bom dia aí pro Jacinto do DR, tá na sintonia. Bom dia, Jacinto, abraço pra você, abraço pra toda a família, obrigado aí pela audiência. Meu bom dia vai também aí no bairro São João, pessoal que tá lá no bairro do Osmar, tá ligadinho com a gente, o Osmar aí da Lina, todo o pessoal lá já tomando aquela geladinha também, né, já começando os trabalhos aí mais cedo. Nosso abraço pra vocês, lá no bairro do Ju, também tá acompanhando, lá no alto do São João, abraço lá pro Ju, abraço pra Marli, bom dia. Meu bom dia aí nas comunidades rurais, alô Paulinho, alô Fernanda, alô Letícia, aí em Tabocas, nosso abraço. Paulinho tá lá sempre ouvindo, todas as manhãs, né, Paulinho? Tamo junto e misturado, né? Bom dia pra você, bom dia pra Fernanda, bom dia pra Letícia, aí em Tabocas, aquele abraço.
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0: Deixa comigo, aqui o pau cai a folha, nós não é fraco não, né? Vamos junto até às 9, contando aí com a sua participação, claro, pra você tá fazendo junto comigo a melhor programação do seu domingão. O Ivan tá lá no São João, o Ivan cobrou a música aqui, ó, Os Filhos de Goiás. Essa é pra você conversar os trabalhos aí, viu, Ivan? Bom dia e bom final de semana. Bom início de semana, na verdade, né? O domingão é início de semana, não é fim de semana. A gente acostumou a falar fim de semana, mas domingão é o primeiro dia da semana. A gente já começa forgado, né? Bom dia!

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1: E vamos seguindo a nossa programação sertaneja. Daqui a pouquinho a gente já vai estar divulgando, viu, gente? Quem foi o ganhador ou quem foi a ganhadora dos prêmios deste domingo, né? Tem caixa de cerveja, loja de rações Bem TV, tem calça lá da Zafira Jeans. Então, daqui a pouquinho a gente já vai estar divulgando aqui, já vai estar fazendo o sorteio pra gente ver quem fatura, quem leva pra casa os prêmios deste domingão, viu? 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Vamos seguindo aqui a nossa programação sertaneja, o Geraldo Barbosa, Batur Turismo. Bom dia, Geraldo. Bom dia para Fatinha, para o Lucas, para Helena, o Gabriel, família toda e todos os funcionários da Batur recebem o nosso abraço. Meu bom dia vai também aí na Casa de Carnes Boi Nobre, né, pessoal? Tá lá ligadinho com a gente. Alô, Elminho. Abraço para vocês aí. Bom dia, Wellington. Hoje tá por aí? Não tá? Tá curtindo descanso? Bom dia para todos aí, né? O Pendão, Jefferson, Lourdes. Nosso abraço aí para a Casa de Carnes Boi Nobre. Pessoal na sintonia da nossa programação. Um abraço para todos aí, viu? Quem também tá participando comigo aqui, a Cristina. Tá lá no Paldó. A Cristina, o Lota, a Cecília e a Celina estão lá na sintonia, né? Alô, Conde, já preparando o almoço aí, Conde, já tá preparando aquele almoço caprichado aí do domingão? Bom dia pra vocês aí, né? O Lota é o ratinho da prefeitura, o ratinho e as ratinhas, né? Estão lá acompanhando a nossa programação. Tô pedindo aqui o trio Parada Dura, Barra Pesada, vamos tocar pra você já já, viu, Lota? Obrigado aí pela participação, vamos seguindo aqui. Deixa eu ver aqui quem mais está participando comigo aqui. O Zé Maria do Centro-Oeste Cap. Zé Maria está na sintonia. Bom dia, manda um alô para nós aqui. O Zé Maria, Maria Luísa, o Pablo está pedindo aqui o pé de cedro, né? Vamos tocar, mano. Aí mexeu bom, viu, Zé Maria? Essa moda é bonita, é moda chonada, né? O pé de cedro, vamos estar tocando para você já já, viu, Zé Maria? Obrigado aí pela sua participação, aquele abraço. Vamos para mais uma aqui, deixa eu ver. Bom dia, Ronei, quero participar do sorteio. Maria Helena, do bairro São João. Valendo, Maria Helena, abraço para você. Valendo aí a sua participação, obrigado pela audiência. Vamos para mais uma aqui, deixa eu ver aqui. A Antônia e o Rômulo, lá no bairro Progresso, também está participando aqui, está pedindo aqui, coloca no sorteio. Valendo, Antônia, grande abraço para você. Abraço aí pro Rômulo, aí no bairro Progresso. Obrigado aí pela audiência. Deixa eu ver aqui mais uma participação aqui. O Agnaldo Carpinteiro pedindo aqui de Paulo e Paulino. Vamos tocar para você também aqui, 8h42. Vai dar prazo. Já vamos atender aqui todo mundo, né? Acredito que vai dar prazo aqui, viu? Abraço. Deixa eu ver aqui. O Zé Maria tá dizendo aqui, viu? Daqui a pouquinho tem sorteio do Centro-Oeste. O prêmio hoje é gordo, né, Zé Maria? O prêmio hoje é gordo igual o Ronei Rocha, né? O prêmio de hoje, né? Então vamos esquentar o pé aí, meu filho. Vamos colocar o pé no fogareiro aí. Cadê o maçarico, Zé Maria? Coloca o maçarico aí na sola do pé pra ver se você esquenta esse pé gelado aí, viu? Abraço pra você, Zé Maria. Bom dia. A Ilza, lá no Bernardo Soares de Faria. A Ilza também tá na sintonia da nossa programação. Bom dia, Ilza. Bom dia, Vicente. Nosso abraço pra vocês aí, família toda. Obrigado pela audiência. A gente vai fazer essa brincadeira aí com o Zé Maria, viu, gente? Mas é, o homem é pé quente, viu? O homem já vendeu várias cartelas premiadas. Ronei Rocha só compra na mão do Zé Maria, viu? Qualquer dia eu, Zé Maria, vai falar o nome do Ronei Rocha lá no Centro-Oeste Cap. Pode escrever aí, viu? Abraço, Zé Maria. Bom dia.
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1: tá doidão. E vamos fazer o seguinte, vamos abrir essa sequência atendendo o Lota com o trio Parada Dura. Na sequência eu atendo o... deixa eu ver aqui, o Alan. O Alan também tá participando, tá mandando a música lá pra sua esposa Ivanize, que tá na sintonia. Bom dia, Alan. Bom dia, Ivanize. Tá pedindo aqui Sonho por Sonho. Já tá indo pra você na sequência, viu? Na sequência aqui do trio Parada Dura. Já chega Sonho por Sonho lá pro Alan e pra Ivanize. Bom dia.

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0: Essa daí foi indicação do Zé Maria do Centro-Oeste, Capitiba Gi Miltinho, Pé de Cedro. Belíssima canção, né? Valeu, Zé Maria. Abraço pra você, pra Maria Luísa e o Pablo. Também por aqui teve Leandro e Leonardo, Sonho por Sonho, Trio Parada Dura, Barra Pesada. Pra fechar mais uma sequência da nossa programação sertaneja, é o nosso Atividade Só Modão. Já estamos caminhando aqui pro finalzinho da nossa programação.
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0: Hora certa para você, 8 horas 53 minutos, faltando 7 minutos, né, para as 9 horas da manhã. A gente já está caminhando aqui para o final, mas antes temos que divulgar aqui quem foi os ganhadores, né, deste domingo. Prêmio lá da Zafira Jeans, uma calça. A gente agradece aí o Analberto, né, pela parceria. Domingo que vem tem mais, viu, gente? Domingo que vem o Analberto já deu o sinal verde aqui, ó. Mais uma calça para domingo que vem. Então, para você que participou, não levou hoje, não fica triste, participa domingo que vem. Pode ser a sua vez, viu? Então, a gente agradece aí ao Analberto Miranda. 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Abraço pra você, obrigado aí pela parceria. Domingo que vem a gente vai estar sorteando mais uma calça lá da Zafira Jeans. E abraço também lá pro Rogério, né, da loja de rações Bem TV. Rogério premiando também o ouvinte deste domingo com uma caixa de cerveja. Abraço, Rogério, obrigado também pela audiência e obrigado pela parceria também, né? 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Fatura a caixa de cerveja, loja de rações Bem TV. A Ivanize do Centro, uma ganhadora, né? Levou para casa, vai levar para casa uma caixa de cerveja. Alô, Ivanize do Centro, telefone 99995, final 62. Pode passar aqui na nossa emissora amanhã em horário... Amanhã não, né? Amanhã é feriado. Então, na terça-feira, viu, Ivanize? No horário comercial, para você pegar aqui o seu vale-brinde, para você ir até a loja de rações Bem TV e fazer a retirada do seu prêmio. A Ivanize fatura uma caixa de cerveja e fatura comigo uma calça lá da Zafira Jeans. O Tininho, é o Tininho lá do Pau d'Olho, faturou uma calça. Telefone 3541 final 79. Alô, Tininho aí do Pau d'Olho, frango, né, o frango lá do Pau d'Olho, também leva prêmio, fatura uma calça da Zafira Jeans. Tininho, telefone 3541 final 79. Também pode passar aqui na nossa emissora na terça-feira em horário comercial para você estar pegando aqui o seu vale-brinde para você ir até a Zafira Jeans e fazer a retirada do seu prêmio. Então tá aí, né, o Tininho e a Ivanize, parabéns aí, foram os ganhadores deste domingo. Então, para você que participou hoje e não levou, domingo que vem vai ter mais, viu? Domingo que vem tem mais prêmios aqui na nossa programação. A gente agradece a todos os participantes e continue com a gente, porque domingo tem muita coisa boa no próximo programa da Atividade Só Modão, viu? 8 horas 56 minutos, deixa eu mandar abraço aí pra Luana Michele, tá lá no Bernardo Soares de Faria. Alô, Luana, grande abraço pra você, viu? Bom dia, obrigado aí pela audiência, domingo abençoado pra você, pra toda a sua família, obrigado aí pela companhia, obrigado pela audiência. Deixa eu mandar mais um abraço aqui, pessoal também participando com a gente aí nas comunidades rurais, né? Abraço aí na Fazenda Mato Verde. Bom dia também para o Tom e para a Edivânia, estão lá na fazenda do Pedro Marques. Aquele abraço para vocês aí, viu? Obrigado pela audiência, o Nelson lá do Cimento e Companhia. Abraço aí para o Nelson, abraço para o Sr. Vicente. Pessoal aí no bar do Vitor, também está na sintonia aí na Praça Doutor Canuto. Bom dia, Vitor, bom dia, Bete. Todo o pessoal aí, o nosso abraço para vocês, viu? 8h57. Tô em Resende Transportes e a hora certa para você, faltando 3 minutos para as 9 horas da manhã, tá na hora de ir embora.

Atividade Sertaneja, 3 minutos, faltando para as 9 horas da manhã, a gente está chegando ao final de mais uma edição da Atividade Só Modão, está de volta no próximo domingo, a partir das 5 horas da manhã. Todos vocês que participaram com a gente, o nosso muito obrigado. Na sequência tem Robson Silva, tem Lady Laura e o Coração Sertanejo.

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1: Agora, faltando 2 minutos para as 9 horas da manhã, a gente deixa abraços finais aqui na nossa programação sertaneja. O meu abraço aí no bairro São Pedro, abraço lá para o Divino, Balaeiro, para a Ângela e toda a família. Bom domingo para vocês aí, viu, Divino? Abraço, Ângela, obrigado aí pela audiência. Meu bom dia vai também aí pro pessoal aí no Bernardo Soares de Faria, o Evandro do Timóteo, a Doralice, estão na sintonia da nossa programação sertaneja, estão ouvindo a nossa manhã do Atividade Somodão, aquele abraço. Abraço também na padaria Nossa Senhora do Rosário, né? Domingão lá, o pessoal tá ralando, viu? Gabriel, a Cidinha, a Daniela e o Natan, grande abraço para vocês aí, tá pedindo aqui César e Paulinho. Já vamos deixar aqui pro Robson Silva tocar no próximo programa aqui, o Coração Sertanejo vai estar tocando para vocês aí, viu? Abraço a todos aí na padaria Nossa Senhora do Rosário, o Gabriel, abraço também para Cidinha e pro Natan e a Daniela. Grande abraço para todos aí. Bom trabalho para vocês e bom domingo, viu? Gente, para você que ficou comigo aí desde as 5 da manhã, meu muito obrigado. Para você que ligou o rádio agora no finalzinho, ouviu um pedacinho da nossa programação, tá valendo a mesma coisa. A gente agradece de coração. Tamo indo nessa para voltar amanhã, viu? Bem cedinho, né? Amanhã às 5 da manhã a gente volta com o Sertão Atividade pra gente começar a semana do Sertão, pra gente começar muito bem o nosso dia, né? Grande abraço a todos. Continue na nossa emissora, na sequência tem Coração Sertanejo, ao meio-dia, né? De meio-dia às 3, todos os domingos, tem a programação evangélica da atividade, de 3 às 8 da noite, playlist da atividade sertaneja, só música boa, viu? Às 8 horas da noite, chega Rodrigo Santos e o Nossa Noite, né? De 8 até a meia-noite, meia-noite às 5, Joel Cabral e o Madrugada com você, aí às 5 da manhã, a gente já tá de volta aqui na nossa emissora, então fica com a gente. É muita música boa, só programação top para você neste domingo, neste finalzinho de semana, tá certo? Então acompanhe as programações e a gente volta amanhã. Mato Grosso e Matias vai fechar a nossa programação de hoje. Grande abraço a todos e que no dia de hoje cada um de nós sejamos portadores de boas notícias. Tenham todos um bom dia, domingo abençoado para você, para toda a sua família e vamos embora, porque Mato Grosso e Matias já tá fechando a porteira. Bom dia!

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0: hora certa, 11 agora, 9 horas e 11. Tá no ar o programa Coração Sertanejo. Olha, o Coração Sertanejo segue até logo mais, até o meio-dia, e o cara de besouro já tá aqui nos estúdios. Nossa senhora, a cara dele tá inchada. Olha, são 9 horas e 11 agora, 9 horas mais 11. A partir de agora, tá no ar o programa que é líder na audiência, o programa Coração Sertanejo. A partir de agora, você vai participar com a gente aqui no 99937-9280. Você fala com Silva, ao vivo, para você passar de ano. Cola comigo aqui para você passar de ano. 037-998-20-8726 é o WhatsApp. Hoje é Domingão Sertanejo. Domingo, domingo. E ela tá chegando, tá chegando, tá chegando. Ela tá chegando com seu burricimento todo, né? A nossa querida Lady Laura. Lady, bom dia, Lady.
1: Ai, gente, bom dia para todos os ouvintes. Um abraço. E nós estamos começando, porque hoje eu quero mandar um abraço para essas bocudas, essas bocas de sapo, de jeito de perereca, essas mulheres.
0: Tá certo, a nossa querida Lady Laura, chegando com o programa Coração Sertanejo. Hoje tem uma pizza grande lá da pizzaria, lá favorita. Hoje tem um almoço, nossa, delicioso lá da lanchonete, delícia, Paladar, né? Viu, Leite?
1: A gente vindo uma temporada, né? É. Nos domingos, né? Fazendo essa brincadeira, mas estamos de volta, viu, gente? Pode ligar essas bocudas.
0: Então vamos lá. Nossa querida Leite Laura já está por aqui. O besouro já chegou aqui nos estúdios, né, dona Leite?
1: Que isso? Parece a canelinha dele tá a mesma coisa, uma canela briçoca.
0: Eu vou ser sincero com a senhora, dona Leite. Se o Onofre não parar com essa cachaça brava dele, eu vou ser sincero com a senhora, esse ano ele não chupa manga, não.
1: Só que foi manga de camisa, né?
0: Manga da camisa, dona Leide, é isso, né? Pois e ele é. Parecendo que tá com a cara inchada, tá igual uma bola de...
1: Uma bola de sinuca, aquelas bolas pretas, preta, né? Aquelas é. Bolas pretas, número 8.
0: Nossa senhora, tá difícil, né? E ele falou que vai te dar 100 calças e dar 100 camisas pra ele, dona Leide.
1: 100 camisinha?
0: É, não, camisa, dona Leide.
1: Ah, camisa. Ah, não, o cara de besouro lá, isso é vergonha, viu, burriceito.
0: Então tá aí, dona Leide, já tô chegando aí. Como é que foi o final de semana, dona Leide? Só uai, curtiu os violeiros, né, lá na Praça Doutor Canuto, ontem, né, moda de viola. Né?
1: Curti um pouquinho, passei lá no Dentinho, ah. Também, no Dentinho. Olha lá, naquele menino que faz hambúrguer também. Passei, comi um sanduíche gostoso e fui embora. Sozinha.
0: Então, sozinha.
1: Eu tava esperando aquele menino, gente.
0: Maicon Alifia.
1: O Maicon. E tava esperando o Divino.
0: O Divino Balaeiro.
1: O Divino Balaeiro.
0: Tá certo. Então, o final de semana foi bom, né, Leide?
1: Foi bom demais. Ai, eu tava esperando aquele menino também.
0: Ah, só tá esperando menino?
1: O Jovi. Como é que é?
0: Só tá esperando menino.
1: O Joviano, não sei.
0: Quem?
1: Lá da Rua do Cerrado.
0: Que Joviano, Leide?
1: Como é que é o nome dele?
0: Ah, meu Deus do céu.
1: É o Joviano.
0: O João Saruano.
1: Ai, gente, é o João Saruana. Nós marcamos lá no trailer ali, ó.
0: No trailer?
1: É, a gente não pode contar o nome direitinho, porque senão a esposa acha ruim e eu não gosto disso.
0: Tá certo. Então a dona Leide já tá por aqui. Coração Sertanejo já tá começando.
1: Essas bocas de sapo, pode ligar.
0: Daqui a pouquinho, participação ao vivo com a gente no 99379280.
1: Boca de sapo misturado com gi e perereca.
0: Olha, bom dia pra vocês. Que Deus continue abençoando sempre a vida de cada um de vocês. Com muita paz e muita saúde e sabedoria. Me coloca no sorteio.
1: Muito obrigado.
0: É a Zona Dark. Obrigado, Zona Dark, pelo carinho, pela audiência. Calma, Leite. Vambora. Bom dia. Quero participar das promoções.
1: Nojento.
0: É a Valmira do Santo Antônio. Um abraço pra vocês aí e também pra Leite.
1: Pedaço de fumo. Essas nojentas.
0: Calma, Leite. Calma.
1: Não, não tem nada de calma. Essa é burrice mesmo.
0: Calma.
1: Aqui, ó, já arrumei até mais outro pra nós brigar, viu? Que tá na minha turminha. É a barriga de peixe. Ela é lá do Ceará.
0: Lá do Ceará. Tá do certo. Ceará. Então vamos lá. Vamos paralisar esse WhatsApp aqui da rádio hoje. Vamos ver quantas participações a gente vai ter pelo WhatsApp. Né? Vamos lá. Senta o dedo aí.
1: E vou
0: Senta
1: te contar.
0: O dedo aí na Lady Laura, viu, gente?
1: E eu vou te contar uma coisa, viu, Robson? A barriga de peixe, ela vai trazer um peixe fino de quase 2 metros, passar nessa mussurunga desses cabelos dessas mulheres daqui. Essas que gostam de ficar brigando com os maridos e discutindo. Às vezes os maridos chegam cansados e as garras. Vocês vão ver, o peixe fino vai comendo o cabelo dessas ainda briga.
0: Tá certo. Bom dia, bom domingo. Aqui é a Luana Michele, do bairro Bernardo Soares de Farias. Manda um abraço para nós aqui, ó, pro marido dela, Leite, pro seu, não sei, Matheus, pros filhos, o Daniel, o Joaquim, o Murilo e a Helena.
1: Coloca pois é, um abraço para todos vocês aí, viu? Tá no, curtindo nós, viu? Sus jararaca.
0: Oh, calma, Leite. Para com esse palavreado. Olha, bom dia, Robson Silva. Aqui é a Cleide Silva, do bairro Santo Antônio. Quero participar também do sorteio, tá? Manda um abraço aí pra Leide, essa maravilhosa, lindona. Só tem que ver que maravilhosa, lindona, não tá maravilhosa, não tá nada. Tá um bagaço.
1: Maravilhosa, tá seu marido, viu? Oi. Queridinho.
0: Tá vendo, Cleide Silva?
1: Oi, grande.
0: É, tá de olho aí, ó, no maridão, né? Que coisa, menino! Então vambora, hoje tá valendo pizza grande lá da pizzaria, lá da Favorita, sob direção de Fernando e Carla, né?
1: É uma
0: a
1: delícia.
0: A melhor pizza da cidade, Rua Amâncio Almeida de Menezes, 180, bairro Amazonas.
1: Esse é um pessoal excelente.
0: Hora que eu estiver falando, a senhora escuta, calma, só tá igual o rádio estragado aí, só mais fala do que não fala, que coisa.
1: Tem que falar peças burricidas, essas
0: calma, nojentas. Calma, hora que chegar a hora da senhora falar, só vai falar. Tem que educar ela, parecendo que hoje ela não tomou aquele guardenalo, não.
1: Não, hoje eu tô brabo.
0: Nossa senhora, meu Deus do céu. Vamos lá então, pessoal curtindo a gente sabe da onde? Lá na fazenda Salto da Onça, o Geraldo e a Mônica e os meninos, Leite, curtindo a gente lá no Salto da Onça.
1: É só colocar a rede que a onça cerca a onça, pega ela igual peixe.
0: Pessoal lá no Salto da Onça.
1: Um abraço pra todos
0: vocês. Pessoal na Serra do Tigre, Serra do Parmital também tá ligado, também
1: um
0: tá curtindo a gente.
1: Um abraço pra todos vocês.
0: Lá na Mata Doncinha.
1: Ah, lá vai matar a oncinha?
0: Não, só Mata Doncinha.
1: Ah, Mata Doncinha.
0: É.
1: Ah, um abraço pra todos vocês aí.
0: Então vamos lá, vamos curtir uma música aqui pra nós, então, dar início aqui. Né, o programa Coração Sertanejo que tá no ar, galera.
1: Um abraço.
0: Fica firme aí.
1: Fica firme, pode enfiar o dedo no botão.
0: Chama a música. Chico Amado e Xodó, canto pra não chorar e choro pra não cantar. Outra.
1: E pode sorrir pra cantar.

0: Nosso programa Coração Sertanejo. Olha, Lady Laura, dia 17 de outubro, tem mais um super forrozão lá no ranchão do Zé Trovão. Zé Trovão e Robson Silva fazendo aquele forrozão para você dançar e se divertir a noite inteira lá no ranchão do Zé Trovão, lá no Jardins Primavera, lá no bairro São Pedro.
1: Né?
0: Venha tomar aquela cerveja gelada. Nossa. E saborear aquele tira-gosto delicioso e dançar aquele forrozão gostoso lá no ranchão do Zé Trovão.
1: E aquela água de coco, né?
0: Aquela água de coco. Então é dia 17.
1: Dia 17.
0: O forrozão do Zé Trovão tá de volta lá no ranchão do Zé Trovão.
1: Eu quero ver as...
0: E no dia 31 de outubro, aí é lá no salão
1: paroquial?
0: Não, lá no salão da sede do Congado,
1: ah,
0: Leite.
1: Da sede do Congado.
0: É o forrozão do Zé Trovão.
1: Todo mundo tá convidado já, viu? Vão lá no Bairro São Pedro fazer aquela, né?
0: Dia 17.
1: Dia 17.
0: O bicho vai cair, o pau vai cair, a folha lá, Leite.
1: Tomara que caia em cima daquelas bichonas, aquelas burricitas.
0: A panela vai engolir o macaco, Leite.
1: Vai engolir o macaco?
0: Vai, a panela vai engolir o macaco, Leite.
1: Lá tem macaco?
0: Cai, gente, na água, capivara, que lá vem bala. Ê, Leite.
1: Gente.
0: Leite, se mulher fosse dinheiro, eu vivia pedindo esmola. A loira me deixou e a morena foi embora. Só me restou nessa vida rodeio, cachaça e aquele caco de viola.
1: E menos a água de coco.
0: Esses dias eu fui fazer uma pescada lá pra banda do Paraná, Leite. Veja só que história foi essa que eu fui arrumar. Com 30 iscas de mosquito eu peguei 60 cará. Eu comi 30 no almoço, deixei 30 pro jantar. Eu sou filho de Cascavel, sou neto da cobra corá. Eu faço os homens da Baité tudo virar cor e as mulheres engravidar. Segura, Lady Laura, porque os clássicos da música sertaneja tá no ar.
1: E a cobra ficou pra mim comer, né?
0: A cobra vai te pegar, Lady.
1: Gente, conforme o tipo da cobra, né? Grossa.
0: Ó, calma, Leide, calma, Leide. Olha, bom dia, amigo. Manda um alô para mim. A Jussara, a Silma, o Tião, Davi Eduardo, o Rondinério, a Dinalva, a Gecilda e o Luciano, Leide.
1: Um abraço para todos vocês. A família é grande, viu?
0: Família grande,
1: Leide. Não dá para me falar os nomes todos, não, que eu não gravo aqui, mas um abraço para todos vocês que
0: estão
1: ouvindo, não.
0: Tá certo, Leide Laura. Hoje nós tá na que tá, Leide.
1: Hoje eu tô nervosa, tô bom.
0: Fica nervosa e pega, Leide. Bom dia. Pega descendo que... Subindo é contramão, Leite. Vambora. Bom dia, Robson. Leide, quero participar do sorteio. Carlota do bairro São João, Leide.
1: Um abraço, Carlota, pra você. Você pode virar o Carlinho, não? Ou pode ser a Carlota mesmo?
0: Você tá doido. Bom dia, quero participar do sorteio. Por favor, a Deusidéria, do bairro Marmelada. É a mulher dançadeira de forró, Leide.
1: Deusidéria.
0: É, aquela velhinha
1: que
0: dança aquele forrozão bom, né?
1: E isso vai marcando... Né? Muita coisa pros jovens, né? Então tá de bom tamanho, viu? Vai dançando forró, que eu quero dançar com você.
0: E a outra mulher doida, Leite, olha aqui. É a Elisaura, do bairro Marmelada.
1: Elisaura.
0: Quero participar do sorteio, já tá participando,
1: já,
0: né,
1: Leite? Já tá participando, viu? Elisaura.
0: A Elisaura.
1: E vamos acompanhar.
0: Tá participando.
1: Até o final, até meio-dia.
0: Vamos acompanhar, até meio-dia. Até meio-dia nós tá aqui, né, Leide?
1: A gente estamos aqui, sim, nos estúdios.
0: Nos estúdios da mais ouvida...
1: Da Rádio Atividade.
0: E da mais querida. Oi, bom dia, quero participar do sorteio. A Vitória Coroinha, do bairro São João, já tá participando, Vitória.
1: Ah, não, é a Vitória Coroinha, já tá com a coroa. Quem sabe você vai ganhar essa premiação.
0: Olha, Leide, pediu pra gente tentar improvisar aqui, ó. Pediu pra gente fazer esse verso aqui. Dize que o beijo é um veneno, que forte Deus pode matar. Lindo. Prefiro morrer envenenado do que ficar sem te beijar. Segura, pião! Aqui
1: delícia.
0: É assim, Leide, aqui é no improviso, aqui é trem danado, senhor.
1: É desse jeito.
0: Leide, hoje eu tô numa vontade, sabe de quê? De tomar um galão de 5 litros de gasolina e depois engolir um isqueiro aceso e explodir de tanto amor. Ah, menina.
1: Você é o quê? o litro de álcool?
2: Não, litro de gasolina.
1: Gasolina.
2: Gasolina.
1: E eu quero querosene. Diz que a dona
2: Dalva... Eu quero é a Carolina.
1: A dona Dalva. A Dalva.
2: Ai, Carolina. Que esse choro é bom de chorar.
1: Chai. Ele dizia que me dá um galão de querosene para nós...
2: A Dalva, né? E te dá um galão de cariozena.
1: É, moro lá no bairro São Pedro,
2: lá no
1: né?
2: bairro Sagrada Família. Leite.
1: Sagrada Família. É. Pois é.
2: E tem Mas a esse Ângela. Verso é bom, né, Leite? Você gostou do verso?
1: Nossa, adorei.
2: Dizem que o beijo é um veneno. Veneno. Você quer que fale pra você? Você gostou,
1: falar.
2: Né?
1: Eu ah, gostei, malandro. Adorei.
2: Você gostou. Repete. Você quer que repete, Leite?
1: Fala para os ouvintes.
2: Então vamos lá. Dizem que o beijo é um veneno. Que forte pode matar. Prefiro morrer envenenado.
1: Do que engasgado?
2: Do que ficar sem te beijar.
1: Nossa, mas então
2: nem precisa. Beija, né, Leite?
1: Nem precisa nem me beijar.
2: Não,
1: eu não quero não. Agora, eu quero pirraçar
2: que
1: aqui.
2: Que bafo de cachaça que você tá nela. Quer não?
1: É querosene.
2: Nem. Olha, bom dia. Quero participar aí. É.
1: Essas bucudas.
2: Né, Leite?
1: Deus me livre dessas bucudas, essa turma de bunda. Essas
2: calma, de Leite, bunda, calma. Porco, olha, bom dia, atividade. Bom dia, meu amigo Robson Silva. Um feliz domingo pra todos vocês. Abraço pra você, Robson, pra Leite. Quero mandar um abraço aqui pro Maicon Alefer. É, ele tá viajando, mas tá com o radinho ligado. Ele já me falou que está com rádio ligadinho na atividade. Tá na atividade, tá bom demais, né, Leite?
1: Tá na atividade, tá bom. Um abraço pra você. Boa viagem pra você, viu, Maicon?
2: Boa viagem pra onde?
1: Consegue, né, chegar onde tem a sua certeza. E vai olha, ouvir no radinho.
2: Bom dia, quero participar do sorteio. Arielda, do bairro São João, já tá participando, né, Leite?
1: Um abraço pra você, Arielda. Já tá participando aqui, viu? Já tá no Leite, computador aqui, Leite, nos computadores.
2: Leide Laura. Leide. Viu?
1: Deixa eu mandar um recado.
2: Deus, quando fez o mundo, deixou tudo preparado. Mato fino que a piambuca, poeira pra viado. Perfume pras mulher bonita e cachaça pro Robson Silva, que é apaixonado, Leite.
1: Ai, gente, é comigo que você é apaixonado?
2: Não, não sou apaixonado com você, não. Você tá num bafo.
1: Gente, essas feiosas que gostam de brigar com os maridos, as namoradas, essas bocas de tatu. Tatu Tebo,
2: vamos Camargo, aproveitar também para mandar um
1: e
2: grande
1: bola,
2: abraço
1: tatu
2: aqui,
1: bola,
2: calma,
1: uma
2: Leite.
1: Vagabunda.
2: Calma, Leite.
1: Essas descabeliadas, essas burrice nojenta.
2: Se você ficar desse naipe aí, eu vou cortar o seu microfone. Ou a senhora...
1: Ainda bem que vai cortar só o microfone.
2: Ou a senhora procede, ou eu corto esse microfone da senhora.
1: Um abraço pro Bernardo Rodrigues, que
2: tá minha viajando. Na sintonia também com a gente, Leite. Tá participando aqui, viu? É a Kênia Silva... Também tá ligado com a gente, Leite.
1: É o desbocado. Um abraço pra você, viu, Kênia Silvia?
2: Um abraço pra ela, cantora da cidade de Abaeté.
1: Um abraço pra você,
2: ô, Leite, querida. Vamos curtir uma música aqui dessa que eu acho que só conhece dela, quer ver?
1: Vamos sim.
2: Trio Parada Dura, Cordão gente. De Ouro. Aô,
1: nossa.
2: Saudade.
1: Fala um
2: e
1: verso.
2: Dia 17, nós vai estar no Ranchão do Zé Trovão.
1: Do Zé Trovão.
2: Fazendo aquele forrozão gostoso. Ei, mulher!
1: Ô, Zé Trovão, um abraço, viu?
2: Licor!
1: Gente, é paixão que nós já acabamos.

0: Você gostou do cordão de ouro, Leite? Esse cordão de ouro que eu te dei aí, Leite?
1: Nossa,
0: do trio Parada Dura, que canção, hein, Leite?
1: Gente, e foi eles que mandou, né?
0: Esse é do nosso tempo, né?
1: Gente, eles mandou até no helicóptero gogó.
0: É, e o calorzão danado, Leite? O que você tá achando desse calorzão danado aí, menino?
1: Eu tô tomando banho só daqui dentro de três dias.
0: Dentro de três em três dias?
1: É, não pode gastar água.
0: Porque não, senhor... né? Ah, não pode gastar água. Nossa, é por isso que ela tá nessa caatinga de jararaca brava aqui.
1: Jararaca?
0: Nossa,
1: tá doido, eu tô usando aqueles perfumes Avance.
0: Você tá usando aqueles perfumes de... de senador, né? O nome cheiro senador.
1: Jaratataca.
0: Curu, escreto. Que coisa, leite.
1: Inclusive, a gente então tá pra me receber, né? Um perfume da lá. De quem que é que ofereceu?
0: Nossa. Aquela menina Marli.
1: Ah, Marli.
0: De trazer pra nós, né?
1: Porque eu não tô aguentando usar esse perfume de Aratataca, mas...
0: Você tá doido. Então você tá tomando banho de três em três dias.
1: Três dias, pra economizar.
0: Com esse calorzão é só o suor mesmo que tá...
1: Ou então ele...
0: Lavando a senhora, né?
1: A minha represa tá aguentando.
0: Você tá doido. Eu fico imaginando, é a casa da senhora, aquela bagunça danada que é, hein? Ai, o gente... fogão lá na casa da senhora, pô, rapar a faca, né? Que sai aquela crosta preta. O que é aquilo?
1: Tem que passar a maquita.
0: Você tá doido. Como é que faz, Leite, com aquilo, minha filha?
1: Gente, mas o cara do besouro não olha aquilo.
0: A senhora não limpa, não. Só faz almoço, janta e frita peixe.
1: E vou lá pra debaixo dos pés de manga.
0: E vai deixando que é bagunça danada, né? Essa senhora, curuz. Deixa eu contar um negócio, Leite. Tem coragem nem de tomar água na casa da senhora.
1: Mas por quê?
0: Que, ué, que é bagunça danada?
1: Quem é porca é... A Solange? Ângela? A Anja? A Dalva? Mas eu não sou porco, não. Quer falar que eu sou porco? Essas molequinhas.
0: Você tá doido. Só tem que dar um jeito de olhar aqui lá, Leite.
1: Gente, mas não faz mal, não.
0: Tá, você tá é doido, hein?
1: É só jogar água, hein? Mas vai ficar mais grosso.
0: Aquilo, né? A senhora pega uma infecção.
1: Mas que tipo de infecção?
0: Não, só na exposição, não. Infecção, Leite.
1: Ah, achei que era na exposição.
0: Não,
1: que
0: infecção.
1: Vai ter uma briga lá.
0: Você tá doido. Tem jeito pra falar com a senhora aqui, Leite, ó.
2: Bom dia, Robson Silva, Lady Laura.
0: Bom dia.
2: Mandar um abraço aqui pra Clarice.
0: Agora.
2: Pra Isadora. Cássio.
0: Certo.
2: E quero participar do sorteio. Silvana Bernardo Soares de Faria.
0: Tá certo, Silvana. E
2: pra Cíntia.
0: Ah, pra Cíntia, tá certo. E dia 17 aí no Ranchão do Zé Trovão tem que forrozão, viu, Silvana? É, minha filha, dia 17 nós vai estar aí com vocês, ó. Fazendo que forrozão gostoso. Chama a galera e vambora. Vamos dançar. Vamos lotar aqui lá, né, Leite?
1: Vamos dançar, sim. Você tá convidado e eu vou levar meu chicote, viu?
0: Você vai levar o quê?
1: O chicote.
0: Chicote?
1: Chicote é enrolado com as barbadeiras que ficam na beira do corpo.
0: É, vamos ver se a Leite vai dia 17, né?
1: Eu tenho que ir, sim. Se eu não tiver compromisso lá em Arcos...
0: É. Olha, calma, Leide, se você ficar nervosa desse jeito, ninguém vai te querer, Leide. É a Jussara falando com você, Leide. É não, a moça do verso, Leide.
1: Não, Jussara, eu não quero você mesmo, não, eu quero seu marido.
0: Você tá doido. Você tá doido?
1: Viu, molequinho?
0: Igual o Rian Rocha fala, você tá doido, motorista?
1: Pois é.
0: Vambora, ligando. Tem ligação ao vivo, Leide. Alô?
3: Fala aqui.
0: Olha o tijolo, Leide.
1: Ai, gente, tijolo.
3: Fala,
1: burricido, nojento, o que é que você quer?
3: Dinheiro você tem?
1: Dinheiro?
3: É.
1: Dinheiro é você que tem que passar pra mim, ó, que nós foi lá pro motel.
3: É, você vai pagar?
1: Você que vai pagar, vagabundo.
3: Então, tá, e a sorte você não tem? Você tá pegando o boi de aí com você lá, você ainda quer que eu pague?
1: Meu
3: você
1: filho,
3: tá querendo demais,
1: mas, meu filho, você vai meu carro, viu?
3: Mas deixa eu te saber, você tá pegando boi com o filho e tudo.
1: E você pode trabalhar pra poder me pagar.
3: Ah, você quis pagar o quê? Ô, Robson.
0: Opa!
3: Como é que você tá? Tá tudo bom?
0: Graças a Deus. E você aí, tijolo?
3: Vai levando, né?
0: Tijolo, como é que tá a Elvira? Como é que tá a Coca? Passa informações pra nós aí, meu filho.
3: Lá vai indo, vai levando, né? Como pode, né?
0: Graças
3: como
0: a Deus já tá em casa, né?
3: Tá.
0: Tá aí curtindo, né, a atividade. Qualquer dia desse eu tô indo aí, viu?
3: Tá, tá.
0: Fazer uma visita pras meninas aí, que as meninas moram aqui no meu coração, você sabe disso.
3: Eu sei disso.
0: Né? Tijolo, é que eu sempre digo que a gente tem hora que... A gente passa por momentos na nossa vida e às vezes a gente deixa de agradecer a Deus. Mas a gente tem que agradecer a Deus todo o tempo da nossa vida, segundo por segundo da nossa vida.
3: Tem, sim.
0: E ele dá o fardo para nós poder suportar.
3: É,
0: ele deu a vida por nós
3: tipo,
0: na cruz?
3: Tipo uma experiência.
0: Tipo de uma experiência.

0: Saúde, toda paz para elas e para você aí na sua família, viu, Tijolo?
1: Falou, para vocês também, muito obrigado.
0: Obrigado.
2: Ô, Tijolo, deixa eu te falar. É, a gente faz as brincadeiras, mas a gente faz a gente faz aquela perca que Deus levou, né? Que a gente sempre falava no sim, no começo. Onde ele estiver, tá com nós, tá no nosso coração, porque morreu, mas a gente não esqueceu, mas tá no nosso coração, né, Robson?
0: Tá certo. Tijolo, aproveita que você tá ao vivo aí, manda abraço, manda alô, fica à vontade aí, Tijolo.
1: Eu vou mandar um abraço pra todos os ouvintes e pra vocês aí da rádio aí.
0: Obrigado, Tijolo, obrigado, viu?
1: E eu gostaria de pedir uma música do Renan e Raiz, do Coração de Pedra.
0: Vou caçar pra você aqui, Tijolo. Valeu, um abraço.
1: Falou.
0: Tá aí o Tijolo.
2: Pois é, o Tijolo enfiou o dedo no botão mesmo, né? Já tá.
0: Em quê?
2: O dedo no botão mesmo, né? Já ligou pra nós aqui.
0: Ô, Leis.
2: Você gosta de enfiar o dedo no botão?
0: É, você falando aqui na programação 87,9, na atividade sertaneja. É, a gente falando aqui do nosso... Deixa eu ver aqui rapidinho aqui, Leide. É, não tô aguentando mais esse negócio de política também aqui mais nas redes sociais não, viu, Leide? Você tá doido. Curu excreto. Meu Deus do céu. Doidinho pra acabar estranho, viu, Leide?
2: Vai acabar. Meu Deus do céu. Dia 25.
0: Dia 25 cabe isso aí, cabe essa novela, né, Leide?
2: Acaba
0: essa novela. Ô, Leide, a gente fala tanto aqui, né, das pessoas que a gente... que partiram, que deixou a gente aqui, né, Leide? E foi lá pra cima, né? Pro lado de Deus.
2: Ao lado de Deus.
0: E a gente perdeu. Hoje é a missa de sétimo dia do Wilson Romualdo da Silva. Mais conhecido como Sinho Macumbeiro.
2: Como a gente faz todas. Mas porque ele partiu, não saiu do nosso coração, não.
0: Olha aqui, vamos matar a saudade aqui então. Já que você falou, quer ver? Escuta aí, Leite, quer ver? Olha pra você ver tanto que gostava da rádio aqui, hora não, que tava um problema. Quer ver? Escuta aí, quer ver? Presta atenção aí.
3: Moço, você não sabe nem sintonizar o rádio, só?
4: Eu já sou feio.
3: Aqui tá no outro já.
4: E a outra?
3: Tá pipado aí. O que tá acontecendo?
4: Ué,
3: tá lá pra lá e pá. Tu liga, vai no quadro lá. Ué, mas você tá com sintonizar o rádio, não? Você tá com
4: o rádio sintonizado. É lá que pifa lá.
3: Quem? Que pifa?
4: A rádio atividade.
3: Manda um recado pro diretor aí,
4: ué. Meu rádio, eu acho que é o defeito do meu rádio. Vai pra outro, tá funcionando, não.
3: Pronto, manda um recado pro diretor.
4: Diretor, não.
3: O rádio vai lá pra cá, senhor. Que eu escuto aqui todo dia. Aqui é 24 horas no ar, viu? E o povo tá te pensando, ué. Tá doido. Mas eu falei, rapaz, é meu rádio que compra essa aí. Vai que é estrada, tipo, eu pego teto aqui, ó, em BH.
4: Bagulho, me ajuda, senhor.
3: Eu não quero escutar jogo que você vai tatear, não. Escuta.
4: Não, bagulho, me ajuda.
3: Ajuda aí, pelo amor de Deus, velho. Não tá aguentando mais, não.
0: Tá aí o nosso querido Sinho Benzedor. O Sinho Macumbeiro, que Deus tenha ele lá no céu, né? De braço aberto,
2: deles, né? E tá no nosso coração pra sempre. Porque ele partiu, a gente não vamos esquecer nunca. Né?
0: Tá
2: um abraço
0: certo.
2: Pra você. E onde você estiver, você tá nos ouvindo, viu? E tá sorrindo. Você tá ao lado de Deus.
0: Tá certo, a nossa querida Leide Laura, emocionada como sempre aqui na programação.
2: Saiu lágrimas,
0: né? 87,9. Alô!
1: Ô, Robson.
0: Alô, bom dia.
1: Bom dia.
0: Aposto que é o seu Vicente Leite.
1: Ah, de boa.
2: Gente, tá vendo? Essa voz, Deus, já me sonou no meu coração.
0: Ô, sou Vicente. A Leide hoje tá que tá,
1: hoje
0: já tá que tá, viu?
2: O dia tá quente.
0: Ela falou que o dia tá quente.
1: Oi.
0: Mas tá quente tá todo dia, né, seu Vicente?
1: Todo dia.
2: Tá bom, nós ir lá pra beira da marmelada.
0: Tá feio, né? Ô, Vicente, qual que é o final do telefone do senhor aí, menino?
1: É 2766.
0: Vicente.
2: São João. Tá bom, nós ir lá pra beira da marmelada, né?
0: 27.
1: Vambora.
2: Ou pode ir lá pra represa também, lá pro mangá.
1: Vambora, né? Passa aqui que nós vamos.
0: Olha.
2: Você tem... nós vai, não sei, de cavalo... Ou de charrete.
1: Nós vai até de a pé, mas nós vai.
2: Nós vai tá tomando certo. Aquela pinguinha, né?
1: Puxa!
0: Ô, seu Vicente, aproveita, o senhor tá ao vivo aí, o senhor já tá participando comigo, manda abraço, manda alô, fica à vontade aí, seu Vicente.
1: Manda um abraço pra todos os ouvintes e pra todos vocês aí da rádio, especialmente pra você e pra Leide.
0: Beleza, um abraço pra você, um bom final de semana, um bom feriadão amanhã. Amanhã nós tá por aqui, viu?
1: Beleza, amanhã.

0: sou ligadão com vocês aí.
1: Então tá beleza, um abraço pro senhor e tudo de bom, viu?
0: Muito obrigado, fiquem todos com Deus, tchau, tchau.
2: Tchau, tchau. Com você também, toda sua família, viu, querido?
0: Obrigado.
1: Tá aí o suficiente. Olha, Lê, deixa eu aproveitar para mandar um grande abraço para todos lá no Bazar, lá na igreja Nossa Senhora do Rosário, lá no escritório paroquial. Tá acontecendo o bazar de roupas.
2: Gente,
1: lá então, na igreja Nossa Senhora do Rosário, lá no escritório paroquial, Lê. Tá acontecendo então, o bazar lá. Você pode dar uma passadinha lá, que as roupas são baratinhas, viu?
2: Viu? Quem que ajuda lá quem na igreja. Quem estiver nos escutando, pode ir lá, que é lá. O pessoal, você será bem recebido, viu?
1: Mandar
2: pode
1: um grande abraço também para Jéssica e todos lá no bazar, também para o padre Edivaldo e todos que estão lá trabalhando, Leide. E ouvindo a gente.
2: Beleza. Um abraço para você, padre Edivaldo. Para você, quem que é a menina?
1: A Jéssica.
2: A Jéssica, um abraço
1: para todos lá, vocês, viu, Leide?
2: E a todos que estão lá no momento e a todos que estão ouvindo nas suas casas, pode ir lá, né?
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1: Tá certo, Lê.
2: Um abraço, viu?
1: Vamos lá, vamos ligando. Bom dia.
2: Pode ir apertando o botão.
1: Pessoal também lá na Central da Sorte, o nosso querido Kiko. Alô, Kiko.
2: Ai, gente, Kiko. Um
1: grande abraço aí pro Kiko, né? E todos na o Central Kiko. Da Sorte.
2: Não, mas o Kiko... Ah, o Kiko é do Chaves?
1: Não, Leide. É o Kiko lá na Central da Sorte.
2: Ah, do Central da Sorte. Um abraço pra você, Kiko. Queria mandar um abraço lá também, lá na...
1: Que isso, meu Deus do céu, gente. Tô aguentando isso aqui mais não, Leide. Vou quebrar esse telefone.
2: Ah, lá no açougue.
1: Quebrar esse telefone.
2: No açougue lá. Queria mandar um abraço pro Thiago.
1: O açougue hoje tá fechado, né, Leide?
2: Ah, mas... tá fechado. Mas um abraço pra todos... Os ouvintes, tá fechado, mas com certeza você tá com o botão afinado lá ouvindo, né?
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1: 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A senhora já tem carteira de habilitação, Leide?
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2: 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E eu quero tirar também de avião.
1: De avião. Tá certo. Tá certo, Leide. Alô, bom dia. Bom dia. Oi. Como é que é?
3: Primeiro de abril.
1: Primeiro de abril, é o tijolo, Leide.
2: Tijolo.
1: O que, que o tijolo perdeu, Leide?
2: Gente, parece que o tijolo tá com fogo no rabo. O que,
1: não,
2: que é, tijolo?
1: Tô apaixonado com ela. Ele tá apaixonado com ela, Leide.
2: Pois é, a gente vai pra beira da represa, né, tijolo?
3: É, vambora.
1: Curuz, eu mando pra você. Curuz, eu mando pra você aí, viu, tijolo?
3: Mas você tem que tomar banho primeiro, você tá meio forte.
1: É, tem 3 dias que ela não toma banho, tijolo.
2: Mas com esse calor. Com esse calor, não precisa tomar banho, não, porque a sauna, né?
3: Eu não preciso nem pegar perto de mim.
2: Ó, com essa sauna, né? Não precisa nem tomar banho.
3: Eu tomo banho 2 vezes por dia quando eu faço.
1: Aí, ó.
2: Me tira o susto, tijolo. Você acha que eu não te conheço?
3: Uma semana sem tomar banho.
2: Você ficou lá em Arcos comigo.
3: Você tem que ter mais vergonha nessa cara preta sua.
2: Nunca. Viu? Viu, feioso?
1: Então tá legal, Tijolo. Eu descolo pra você aí, viu, Tijolo? A música do Eduardo Costa, 1º de abril. Então falou, Tijolo. Falou.
2: Mas hoje é dia 11.
1: Tá aí o Tijolo, Leide. 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
1: Não, Leide. No centro de Abaité, Leide.
2: Gente.
1: 999-37-9280. 999-37-9280. Olha, bom dia, meu amigo Robson Silva. Leide, manda um alô para nós aqui na casa do Gelomé, o Maicon, minha tia Irene e meu avô Gelomé, meu velho.
2: Um abraço para todos vocês e um ótimo domingo e que também e seja uma ótima segunda-feira de muita fé e paixão.
1: Tá certo, menino, tá certo, Leite.
2: Um abraço para todos
1: vocês. Pessoal da pizzaria Lá Favorita também ouvindo a gente.
2: Lá Favorita, né? Um abraço.
1: Hoje tem uma pizza grande. Lá da Lá Favorita.
2: Tem que ter um leitãozinho junto com a pizza.
1: E tem, Leide. E tem, Leide.
2: Pode ser.
1: Adivinha?
2: Uai.
1: Uma pizza grande e um almoço da lanchonete tem Paladar.
2: O almoço? O almoço dá pra almoçar, pra jantar e fazer um mexido de madrugada.
1: Tá certo.
2: Viu, Marina?
1: E o pessoal vai mexendo na rede social que nossa aqui, Leide. No uai. WhatsApp, que coisa.
2: Não dá pra pegar.
1: Esse trem de assistência remota hoje tá difícil, né? Tá complicado,
2: tá
1: né,
2: difícil.
1: Leide?
2: Tá difícil.
1: O povo não deixa nem se trabalhar, né, Leide?
2: O satélite.
1: Satélite, não sei o que, né, Leide?
2: Deus me livre.
1: Você tá doido, só.
2: Depois que arrumou esse negócio de câmera.
1: Ah, você tá doido, hein?
2: Ah, deixa.
1: Vai. Eles têm que vir pra rádio trabalhar, né, Leide? Não é esse trem de ficar. Que esse trem de assistência remota, não, hein?
2: Ué. Pelo amor
1: tem que sentar
2: de Deus,
1: na cadeira, né? E trabalhar, Leide, todo dia.
2: Pois é, mas tá ligado
1: que sabe.
2: Liga no 999-37-9280.
1: Você tá doido, né, Leide?
2: Gente, eu tô na vontade de tossir.
1: Tossir? Não, calma, Leide, calma.
2: Olha o bafo.
1: Olha o bafo. Não, Leide. Vamos lá, 99-37-9280.
2: Pode ir apertando o dedo nos botões.
1: 99-37-9280. Hoje tá valendo uma pizza grande. E um almoço lá da lanchonete Paladar. E a pizza é lá da Lá Favorita, né, Leide?
2: 999-37-9280.
1: Só parecendo que tá com resfriado, Leide?
2: Ai, gente, depois que eu comi aquela mochiba.
1: Só comeu o quê, Leide?
2: Mochiba. O Onofre levou o cara de tatu. Nós fizemos uma mochiba.
1: Tá
2: lá
1: certo.
2: No barraco.
1: Mochiba?
2: Mochiba.
1: A senhora e o quem, cara de tatu?
2: E repartimos com os cachorros.
1: Ah, você tá doido. Nossa senhora. Que tosse, hein, Leide? Vamos tocar a música do Tijolo, Leide?
2: Vamos lá, Tijolo. O Tijolo tá doidinho com o meu mochila.
4: Alô?
5: É você? Robson Silva, aqui o sistema é bruto.

Robson Silva, motorista de autoescola funerária, cantando em velório, meu grande amigo. Toca aí uma moda, filha da mãe. Aqui é o Fábio Pereira, cai na água, capivara, que lá vem bola!

0: volta aí no nosso programa, Léo Canhoto e Robertinho, com Edson e Hudson, meu velho pai, rolou por aqui Eduardo Costa, 1º de abril aqui na programação dos clássicos da atividade, Leide, aqui no Coração Sertanejo.
1: Homenagem ao tijolo, né,
0: que pediu. Ao tijolo, né? Que pediu, Leide, tá todo mundo ligado,
1: primeiro,
0: né?
1: 1º de abril.
0: 1º de abril.
1: Ei, tijolo.
0: Tijolo.
1: Ô, oh, deixa eu te falar. Aqui, ó, eu ouvi uma mensagem aqui, o Dão Merelo, tava dançando o rabo do cabelo dele, o rabinho de cabelo dele, tá mesma coisa de chicote, mesma coisa que o cipó, beira da marmelada.
0: Você tá doido?
1: Tem que passar maquita no cabelo dele.
0: Maquita, cortar o cabelo, Leide.
1: Tem que cortar o cabelo, viu, Dão?
0: Corta o cabelo dele nesse final de semana, Leide.
1: Corta o cabelo dele.
0: Corta do cabelo duro. E não gosta de pentear?
1: Nem pentear, não aguento aquilo não.
0: Você tá doido, né, Leide?
1: Tem que pegar aqueles garfos que arrancam carvão.
0: É,
1: lá da casinha onde fica os carvão.
0: Tá certo. A Nilda Macedo também tá com a gente, a Nilda Costureira, o pequeno Renan, atleticano, Renan. Viu? Mandando um abraço pra você, Leide.
1: Renan.
0: Renanzinho, um atleticano, Leide.
1: Você tem que passar a ser cruzeirense, viu, querido?
0: Não, Leide, brinca não, Sá. Cássia... E o Rodrigo também está na sintonia. Pessoal na Lanchonete Paladar também está com a gente, viu, Leite?
1: Um abraço para todos vocês aí da Lanchonete.
0: Pessoal da Lanchonete Paladar podia mandar mesmo um tira-gosto para nós, né, Leite?
1: Gente, manda pelo menos uns 2 pedaços de carne moída.
0: O tijolo, hein? A Marina.
1: Marina.
0: O João do Bambu.
1: O João do Bambu.
0: E a Dona Aparecida, né?
1: O João do Bambu é bom que joga as pelotas. Ele é alto, né? Já cai aqui dentro aqui de cima.
0: Você tá doido, né, Leite? Vamos lá com mais ligação. Manda um rebate pra nós aí, moçada. Vamos Tira trazer. A mão do bolso.
1: É, nossa senhora. Eu tô na fome.
0: Alô?
2: Alô?
0: Bom dia.
2: Bom dia.
0: Quem tá falando?
2: Francisca Silva.
0: Aí ela, Leite, ó.
2: Ai, Francisca. Biscate tá aí.
0: Ó.
1: Biscate.
0: Aí, ó.
1: Quem tá me chamando?
2: Nossa, periguete sua, Rafael, seu Deus me livre, viu?
1: Ah, não, Salai, você é buicido, nojenta.
2: Credo.
0: Você tá doido, viu?
2: Ô, você não é, você vai pro céu direto, viu, se eu tolerar essa cruz.
0: Eu vou, minha filha.
2: Pois é.
0: Na casa dela o fogão, minha filha, só tem que ver como é que tá.
2: Credo, você é porca.
0: Você tá doido.
1: Vocês são...
2: Esse menino disse que tá namorando o divino, é que o divino anda só limpinho, esfriado, cheirando.
0: Sei não, só não viu...
2: Porco,
0: falou que tá, falou que tá tomando banho de 3 em 3 dias.
2: Eu escutei isso.
0: Credo.
1: Gente, mas é porque tem que pegar uma sauna, né?
2: De pelo principal. Amor de Deus, cê coitada tá anja. Valeu, seu divino, não conta com isso.
0: Dou conta não, viu?
1: Você tá não, muito bom,
2: nem
1: viu?
2: Nem pode contar, né?
1: Vocês ficam me amolando aqui, vocês são a turma de bunda de porco torto,
0: calma,
1: viu?
2: Ah,
1: boca
2: não.
1: De tatu tebo. Boca coitada. De canastra e boca de tatu bola.
0: Leide.
2: Amém.
0: Você tá doido.
1: Nossa, amém. Amém. Você vai ter que. Vocês têm que rezar amanhã,
2: que
1: né?
2: Que
1: falar.
2: Não, não, Cruz. Foi pedra. Foi pedra, não, foi?
0: Tá doido, Francisca. Tudo
1: bem. Viu?
0: Francisco, qual que é o final do telefone aí, menino?
2: É. 6662.
0: 6662.
1: Pois é, você.
0: Oi.
2: Rod.
0: Oi.
2: Hoje pra mim é um dia muito especial. Hoje a minha neta lá de Machucanto, a Daiane.
0: Certo, a Daiane.
2: Tá fazendo 20 anos, graças a Deus.
0: 20 anos, né?
2: Que Deus abençoe ela com muita paz e saúde.
0: Com certeza.
2: E com a cabeça, igual tem a cabeça erguida no lugar.
0: É, tem que ser, né? Porque...
2: Muito abençoada, menina, viu?
0: O mundo hoje
2: e
0: tá difícil,
2: Deus,
0: né?
2: Que Deus abençoe ela mais ainda.
0: Com certeza, que Deus abençoe
2: lá. Se Deus quiser.
0: Viu? Com muita paz, muita saúde, muita tranquilidade, muita sabedoria, né?
2: É.
0: Com certeza. Abraço pra
2: ela
0: lá. Que ela
2: merece.
0: Beleza.
2: Francisco. Um abraço a todos vocês aí da rádio. Peça biscate, uma coquenta aí também. Eu mando um abraço pra ela.
0: Beleza. Manda um abraço pra ela aqui.
1: Um abraço pra você, viu? Como é que é o nome da criança?
0: Francisca, certo?
1: Francisca. A que tá fazendo aniversário.
0: Daiane.
2: A Daiane, lá em Machucanto.
1: Daiane, um abraço para todos vocês que estiveram na escuta, Martin Campos, para todos vocês. Agora, essa macuquenta aqui, pelo amor de Deus, vai tomar um banho.
0: Ah, tá certo. Francisco, um bom domingo aí, tudo de bom, viu?
2: Obrigada, para vocês também, Deus abençoa nós, né?
0: Beleza, um abraço para vocês e tudo de bom.
1: Pois é, pode entrar debaixo do chuveiro e tomar um banho,
0: né? Tá aí a Francisca participando com a gente aqui, Leide, lá do bairro São Pedro, né?
1: Bairro São
0: Pedro. Oi, Robson, desejo um feliz e abençoado domingo para todos nós. Não perco a programação de vocês, adoro a Leide, gostaria de ouvir Franguinho na Panela. Hoje tá fazendo 13 anos que Deus levou meu pai e minha mãe. É tantas saudades que o céu poderia dar um dia de visita para nós. Abraço, verdade.
1: Um abraço para todos vocês aí, que no coração tá junto, seus pais, suas mães, né?
0: É,
1: junto
0: tá
1: com
0: certo.
1: Nós, né? Igual nós perdemos.
0: Tá certo. Alô?
3: Alô?
0: Bom dia.
3: Bom dia.
0: Quem tá falando?
3: É a Fátima do Santo Antônio.
0: Fátima do Santo Antônio. Como é que tá o calor aí no Santo Antônio, Fátima?
3: Ai, tá demais.
0: Nossa senhora, nós vamos derreter, minha filha.
3: Vamos.
0: Vamos ter. Ô, Fátima, é que eu sempre falei com a Leide aqui. E ela tem hora, ela. Eu acho que ela falta um parafuso na cabeça. Eu acho que ela esquece de tomar aqui o guardenal dela, sabe? Sim. Eu falei que antigamente juntava os nossos avós, juntamente com os nossos pais. É, a pessoa mais de idade colocava uma lata d'água ali, fazia aquela rodia, colocava uma lata d'água na cabeça e o pessoal saía para ir nos cruzeiros, rezando. Né, pra molhar o pé do cruzeiro pra chover. Esses dias tava rindo de mim aqui, falando que não tinha isso não. Falei, Leide, a senhora não é do tempo da senhora.
3: Não é do tempo dela não.
0: É, não é do tempo dela não. Eu falo com ela.
1: Você nem não sabe disso, viu?
0: O senhor é do tempo da dona Fátima, Leide.
3: É, uai, do meu tempo.
0: Uai.
1: E pode ser... Ah, do seu tempo? E você tem lembrança disso, dona Fátima?
0: Pois é, do tempo. É do tempo dela, Leide. Nossa senhora.
1: E existe isso mesmo, dona Fátima?
0: Olha, ah não, dona Fátima. É, tá brincando aqui com esse trem.
3: É, não pode brincar.
0: Pô, não, não brinca sério. Não. Fica sério, Leide, que esse trem aqui é verdade, Leide.
1: Ai, gente, vão ter que arrumar uma mangueira.
0: Ah, não.
1: Aí, uma mangueira, pegar, ligar lá na represa e trazer pra nós.
0: Olha, você vê, brincando com esses trem, dona Fátima.
3: Pois é, não pode brincar, não.
0: Não brinca com isso não, Leide. Uai. Não, calma, bate no trem não. Ô, dona Fátima, a senhora já tá participando comigo aqui? Qual que é o final do telefone da senhora aí?
3: É, 5603.
0: 5603, né?
3: É.
0: A senhora já tá participando. Aproveita que você tá ao vivo aí, manda abraço, manda alô, fica à vontade aí, dona Fátima.
3: Mandar um abraço pro Nego.
0: Nego.
3: Pra Maria.
0: Maria.
3: E colocar ele no sorteio.
0: Beleza, eu coloco aqui, deixo o nome da senhora aqui, viu?
3: Viu, muito obrigado, tenha um bom dia.
0: Pra senhora também aí, tudo de bom.
3: Tchau.
0: Tchau, tchau.
1: Um abraço.
0: Dona Fátima, Leide, participando com a gente aqui,
1: um
0: ó.
1: Um abraço, dona Fátima. Um ótimo dia e menos caloria.
0: Quê?
1: E menos caloria. Fica na
4: é
1: sombra.
4: Do meu tempo também, existia isso. Essa periguete não sabe nada, não. Tá ficando é louca essa periguete aí, ó. Essa biscate doida. Oi, eu vi a foto dessa, uma foto dessa biscate. Que biscate, hein? Misericórdia.
1: Oi, gente. Mentira sua, viu?
0: Nossa
1: Temosa.
0: Senhora, Leide.
1: Linguaruda.
0: Alô?
5: Bom dia, Rafa.
0: Bom dia.
5: Ivanizes.
0: Quem?
5: Ivanizes.
0: Ivanizes. De qual bairro, Ivanizes? Oi? O telefone tá meio complicado aqui, mas como é que é? Hoje você tá soprando velinhas? Ó, oh, parabéns, felicidades, muitos e muitos anos de vida, que Deus te abençoe hoje e sempre aí, viu? Foi dia 7. Obrigado, fiquei mais experiente, menino.
6: Dá pra escutar?
0: É. Solidão, vou dar um jeito de colar pra você aqui. Alan. Beleza, eu mando pra você aqui, parabéns, felicidade pra você, Ivanis. Qual que é o final do seu telefone, Ivanis? 4962. Tá anotado aqui. Beleza, um abraço pra você, um bom domingo aí, viu? Tchau, tchau, é Ivanis, Leide, fazendo aniversário.
1: Um abraço, Ivanis. Pra trazer um pedacinho de bolo pra mim, viu?
0: A gente vai passando pro pessoal aqui, gente. O pessoal tá ligando pra gente aqui pelo WhatsApp. No WhatsApp não dá.
1: Não dá,
0: tem gente. Que ser no 9937-9280. 9937-9280. No WhatsApp não adianta ligar.
1: 999-37-9280.
0: 80,
1: viu, gente?
0: Né, Leide?
1: Porque às vezes a pessoa pensa que a gente não quer.
4: É, uai, foi eu dia 4, parece que o Luizinho dia 5, você dia 7, né? Minha neta é hoje, dia 11.
0: É a galera toda, Francisca aniversariando hoje.
4: Que a vida abençoe nossos, que dá muita felicidade pra essa menina aí que também, que tá fazendo aniversário hoje, que Deus abençoe ela também.
0: Tá certo aí, Vanis, vambora, vamos trazer mais alô aqui, Leite. Alô? Alô?
7: Evanilda.
0: Ó, Evanilda, Leide.
1: Evanilda.
7: Oi.
0: É a mulher do Homem do Ferro, Leide.
1: Ah, é o Homem. O Homem do Ferro? Como é o Homem de catou muito ferro hoje? Tá quente, né?
7: Ele tá ali tirando cobre.
0: Tá tirando o quê?
1: Tirando.
0: Cobre, Leide.
1: Tirando os porcos?
0: Não, Leide. Tirando
7: os cobres.
1: Ah, os cobres. Ah, quer dizer que já fez muita caminhada, né?
7: Já fez.
0: Oi, Ivanildo, qual que é o final do telefone aí?
7: 8835.
0: 8835, né?
1: 8835.
0: Oi, Ivanildo, e o homem tá aí mexendo com os ferros mesmo, né?
7: Tá ali fora mexendo.
0: É, que solão quente gosta mais de mexer com ferro, né, menino?
1: Gente.
0: Curu, escreve.
1: Nossa, será que ele não queima a mão,
0: não? Não, Leide, não queima não, uai.
1: Tá quente.
0: Oi, Ivanildo, aproveita e faz uma homenagem pro Homem do Ferro, menina.
7: Eu amo ele muito.
0: Aí, Leide, ela ama ele muito.
1: Ela. Uai, e eu?
0: Olha.
1: O ferro.
0: Olha.
1: Eu quero é o ferro.
0: Não, Zé, menino.
7: Ele não tem, não.
1: Nossa.
7: Ele.
0: Nossa senhora.
1: Uai, eu. Por mim, ele gostava, ele tinha o ferro. Então ele não tem, não?
0: Leide, trabalha comprando ferro.
1: Ele trabalha comprando ferro.
0: Ele trabalha comprando ferro, Leide.
1: Ah, por mim eu gostava do ferro também.
0: Não, Leide.
7: Tá
0: doida? Oi, Vanildo, um bom domingo pra você e tudo de bom, viu, filha?
7: Você também, tchau.
0: Tchau, tchau. Tá aí, um abraço pra Luzia. A Consolação também tá ouvindo a gente.
1: A Consolação.
0: A Ivanilda e o Homem do Ferro.
1: O Homem do Ferro?
0: É o Homem Ferro, Leide.
1: Gente. Não é o homem que gosta de ganhar o ferro?
0: Leide, compra
1: pegar
0: ferro.
1: Pegar o ferro. Aí, uhum. Compra o ferro.
0: Compra ferro. Alô?
8: Opa!
0: Bom dia!
8: Bom dia!
0: Quem tá falando?
8: Alvin Fiel, Robson.
0: Quem?
8: A Débora.
0: A Débora, Leide.
1: Ai, gente, Débora, um abraço pra você, viu?
8: Você também.
0: Como é que tá o calorzão aí no bairro São Pedro, Débora?
8: Calor demais, Robson Céu.
0: Nossa senhora, tô achando que nós vai derreter, menino.
8: Tá doido?
0: Curui!
1: Ai, gente... Gente, Débora,
0: eles não tá colocando vela pra queimar mais não, menino.
8: Tá não.
0: Essa tá derretendo tudo.
1: Ô, Débora. Ô, Débora, faz igual eu. Eu tomo banho três dias. Por quando calor, pra não gastar água. Porque senão toda hora a gente tem que estar debaixo do chuveiro ou da ducha, né?
8: Tem.
0: Nossa, você tá num bafo de cachaça aqui, minha filha. Eu vou te contar um negócio. Três dias que não toma banho, que carniça de jaratatá que é tá. Você tá brincando.
8: Você
0: uma caatinga de queijo perdida, vencido.
8: Meu Deus.
0: Nossa senhora. Ô, Débora, aproveita que você tá ao vivo aí, você já tá participando comigo. Qual que é o final do seu telefone?
8: 3106. Não, acho que é 0631, Robson.
0: Como é que é?
8: Deixa eu olhar, acho que eu esqueci também.
0: Ai, meu Deus do céu.
1: Né, querida?
8: É, oi.
0: Oh, meu Deus, a lei tá...
8: Ô, oi. E que é pizza tava boa, viu?
0: Tava boa, né? A melhor pizza da cidade é na La Favorita.
1: La Favorita.
0: É...
8: É 3103, ó.
0: 3103, né?
8: Isso.
0: Beleza, tá anotado aqui, viu? Aproveita que você tá ao vivo aí, manda abraço, manda alô, fica à vontade.
8: Quer mandar um alô pra todos aqui do bairro Sagrada Família, pra vocês da rádio e pra todos os ouvintes.
0: Certo, um abraço pra você, um bom domingo. Oi.
8: E toca o Renan e Raí, bem apaixonado pra
0: Renan
8: nós.
0: Renan e Raí, igual a melhor de escola, um trem aqui, viu?
8: Obrigado,
0: valeu, bom domingo aí, tudo de bom. Tchau, tchau.
8: E vocês também.
0: Obrigado. Tá aí a Débora, Leite, participando
1: Débora,
0: com a gente.
1: Né? É, tá ligando lá de Belo Horizonte, lá no bairro Sagrado Família?
0: Não, Leite, aqui no bairro Sagrado Família, aqui em Abaeté.
1: Ai, aqui em Abaeté.
0: Olha, bom dia, tudo bem? Manda uma música pra gente na Fazenda Santa Maria. Pra Dora, pro Geraldinho, pro Dilson, pro Zé Vicente... Pra ti até, pro Miguel, pra Duardinho, pro Duardinho, se eu não me engano, né? Coloca meu número no sorteio. Um abraço pra galera aí curtindo a gente, né, Leide? Lá na Fazenda Santa Maria.
1: Um abraço pra todos vocês aí. tá acompanhando nós aí na Lagoa Santa Maria. Um abraço para todos vocês, viu?
0: É, tá mandando aqui pra gente, né? Pediu pra falar aqui, é 9937
1: 99937 92 80
0: 9937 92 80, viu, Leite?
1: Então vocês estão aí, concluídos.
0: Pessoal, participar com a gente. Vamos lá pra uma ligação ao vivo, agora 10h16. Bom dia!
9: Bom dia!
0: Quem tá falando?
9: A Cláudia Nunes.
0: Cláudia Nunes estava falando esses dias no nosso jornal, viu, Leite?
1: Ah, Cláudia Nunes.
0: Ah, meu filho. A mulher do galo, Leide.
1: Ah, a mulher do galo. Aí esse galo é gostoso.
0: Não, sou. Não com o meu galo, não, Leide.
1: Gente.
0: Não, sou. O galo é jogador, é o time de futebol, Leide. Até o galo, que é o galo que canta.
1: Ah,
0: aí.
1: É o galo.
0: Não, achei o galo não pode matar, não, Leide. Pode comer galo, não. Você não sabia, não.
1: Achei que era o que é cantante.
0: Não, sou. Ele canta aí todo dia, mas não pode comer galo, não.
1: Mas ele canta champão, né?
0: Não, sou. Ele canta.
9: Vai cantar agora mesmo.
0: Vai cantar. Vai escutando, ela tá falando com nós e vai cantar. Canta, galo! Cê, não tem que trem de cantar? Canta, Mirosmar! Agora a Cláudia Nunes Quimbaité vai filmar ele, o Luizinho vai lá filmar ela esses dias.
1: De madrugada?
0: Porque tem o Canta, Mirosmar. Agora canta, galo!
1: Ah, que tá passando aqui perto do seu colão.
0: Não, sou.
1: Tá nós esquina aqui e ele canta.
0: Ué, galo canta todo dia.
1: Eu não sei, mas ele canta é do outro jeito.
0: Não. Ô, Cláudia, vamos lá então. Qual que é o final do seu telefone aí, ô, Cláudia?
9: É 1677,
0: né?
9: Isso.
0: Você que tá participando. Aproveita que você tá ao vivo aí, Cláudia. Aproveita e manda abraço, manda alô, fica à vontade aí.
9: Quero mandar um alô para todos os ouvintes, para minhas amigas queridas do CRAS,
0: certo.
9: Para minhas amigas da escola Chico Cirilo, enfim, para todos. Para vocês da rádio.
0: Obrigado, para nós todo mundo, né?
9: E para minha família também.
0: Beleza, um abraço para vocês aí, viu?
1: E principalmente.
9: Escutou, Robson, um galo é cantou lá no.
0: Cantou lá, Leide, ó.
1: Ai, galo. Galo. Um ótimo domingo ai, pra você, ai, viu, galo?
9: O Sérgio. Ele tá
1: disfarçando. Ele já chupou jabuticaba demais essa noite.
0: Tá certo.
9: É verdade.
0: Ô, Cláudio, aproveita que você tá ao vivo aí, manda abraço, manda alô, fica à vontade aí.
9: Pra todos os convidados que nós tivemos. E um bom feriado católico, muito começo. Enfim, na casa da Prefeitura, na Constituição.
0: Beleza.
9: Feliz dia das crianças também.
0: Feliz dia das crianças, né?
9: É, isso mesmo.
0: Beleza, um abraço pra você aí, viu?
9: Um abraço.
0: Valeu. Tá aí a Cláudia Nunes, participando
1: pois
0: com a gente aqui.
1: Um abraço pra todos vocês. Viu, Cláudia? Mas fala pro galo, viu? Um abraço pra ele, um ótimo domingo.
0: Gente, o pessoal tá ligando pra gente aqui no WhatsApp, né? No WhatsApp não,
1: não
0: dá.
1: Não adianta, gente.
0: Tem que ser no 9937-9280. 9937. Anota aí, vamos lá, devagarzinho. 9937-9280. Repetindo, 99937-9280, Leite.
1: Vamos lá, viu, gente?
0: Porque não adianta que depois o povo passe, mas você não tá atendendo. É no 9937-9280.
1: É, no zap não adianta.
0: Alô?
10: Alô?
0: Bom dia.
10: Bom dia.
0: Quem tá falando?
10: Maria Aparecida.
0: Maria Aparecida, de qual bairro você fala, Maria Aparecida?
10: Santa Luzia.
0: Santa Luzia, que Santa Luzia proteja os nossos olhos, né?
1: É lá de Belo Horizonte, Santa Luzia.
0: Maria Aparecida, né?
10: Isso.
0: É, do Santa Luzia. Ô, Maria Aparecida, como é que tá o calorzão aí?
10: Demais, tá.
0: Nossa,
10: muito quente.
0: Tá muito quente, né?
10: Tá derretendo gordura, ninguém usa monjar.
0: Ah, gordura, tudo. O povo tá com esse trem de monjar aí, gente, larga esse trem.
1: Monjar vai...
0: Larga esse trem pra um lado. Vai. É, vai pra academia, bater um machado.
10: Fecha a boca, né?
0: Ai. A Leide tá aqui querendo tomar monjar, eu falei com ela, Leide. Você tem que passar a mão no machado, numa enxada, né? Limpar aqui a casa dela, que é a casa dela, minha filha. Tá um macuco.
10: Moja. Leite pra fechar a boca.
0: Ó.
10: E beber muito, pra fechar a boca pra comer e beber muita água, já fica malinha.
0: Aí, ó, tá vendo, Leite? O recado da Maria Aparecida aí.
1: Mas a Maria Aparecida tá falando negócio de mojar. Mojar vai ficar quente. É lá na exposição que você quiser enfrentar a turma da Leite, viu?
0: Ah, meu Deus do céu. Você tá doido. Ô, Maria Precisa, qual que é o final do seu telefone aí, menina?
10: 6464.
0: 6464?
10: Isso.
0: Não, aproveita agora... você tá ao vivo e manda abraço, manda alô, fica à vontade, Maria Precisa.
10: Manda um abraço para vocês da rádio, né, e para todos os ouvintes.
0: Certo.
10: Feliz feriado, né, que Deus abençoe, amanhã é o dia da nossa padroeira, né?
0: Amanhã é o dia da Nossa Senhora Aparecida, nossa padroeira do Brasil, que ela... Isso. Nos dá muita tranquilidade, muita paz e muita fé.
10: Sabedoria, né?
0: Muita sabedoria.
10: Muita bênção.
0: Muita bênção, que é muitos anos que nós segue ela, né, menina?
10: Verdade.
0: Com certeza. Eu é Deus e... Ah, não, não fala não, menina. Você tá doido. Então, um abraço pra vocês e tudo de bom, viu?
10: Outro pra vocês, Luzinho. Tchau.
0: Tchau. Tá aí, ó. Pessoal participando com a gente, né, Lê? Mas é dia de Nossa Senhora Aparecida, né?
1: Tá aí, portanto, tem essas imagens aqui, né, na entrada da rádio, não só precisa.
0: Tem a imagem.
1: E tem aqui dentro dos estudos.
0: Tem aqui dentro
1: também,
0: dos estudos, Leide.
1: Viu?
0: Não então, desfazendo da sua religião, não, da sua crença, da sua fé, jamais.
1: Cada um cega a
0: porque sua. Porque aqui fé, nós mas... temos o programa espírita, programa católico, os programas evangélicos, né? Depois da programação tem um programa evangélico.
1: As
0: né? E aqui é assim.
1: As brincadeiras.
0: É um rezando pelos outros.
1: Pelos outros.
0: É o seguinte. Certeza. Nós reza para os evangélicos e os evangélicos oram por nós aqui, Leite.
1: Então, tá aí.
0: Tá viu? Certo.
1: E está à disposição, qualquer hora, se vocês quiserem vir cá, ver a Nossa Senhora, né? A Nossa Senhora Aparecida aqui nos estúdios, né? Que, às vezes as pessoas acham que a gente tão... A gente brinca, mas está aqui, ó, a imagem dela, ali no alto.
0: Tá certo, Leite. Olha, bom dia, Robson Silva aqui, é o Maicon Alifer. Estamos aqui no Termas Internacional Especial do Cláudio da Elza, da CJB Imports. Estamos aqui ligadinhos em vocês. Manda um alô para nós aqui. Estamos ligados com vocês aqui, viu? É, o pessoal tá lá, Lei, tomando aquela cerveja geladinha.
1: Aquela cervejinha geladinha.
0: Dentro da piscina e ouvindo a gente. E é bom que o rádio fala dentro da piscina, né, Leide?
1: Não. A pegar a nossa... A radioatividade que sertanejo pode afundar o rádio que pega mesmo.
0: Tá,
1: viu?
0: Certo, Leide.
1: Não pode armar a rede, não. Pegar as piranhas, não.
0: Vambora, né? A Aline tá com a gente aqui. Nossa Senhora.
1: Vamos lá. Então, vai, deixa eu falar.
0: Que música o pessoal pediu? Já até esqueci aqui, Leide.
1: Deixa eu pedir.
0: Nossa Senhora. Gente.
1: É muita música.
0: É muita música, né, Leite?
1: Graças a Deus. A audiência está total.
0: Está total. É, deixa eu ver.
1: Vamos lá.
0: O calor aqui também está apertando, viu, Leite?
1: Está apertando. Vamos ligar o ar.
0: Ah, condicionado.
1: Vamos ligar o ar condicionado.
0: Vou pedir, vai ouvir aqui, Leite. Quer ver?

0: Eu, um ótimo domingo.
1: Tá aí, ó. Boca de caçapa, Leide.
0: Boca de caçapa tá na escuta, não perde um domingo.
1: Tá na escuta, né, Leide? A gente segue. Bom dia, Robson, Leide. Tudo bem? Aqui é a Luciana Pereira, do bairro Amazonas. Adoro ouvir vocês. Alegria dos nossos domingos. Tá na sintonia com a gente aqui, Leide.
0: Um abraço pra todos vocês e a gente fica satisfeito, viu? Você está nas escutas todos os domingos.
1: Olha, boa tarde, bom dia. Manda um alô pro Michel e também pra você aí, Leide. E também pra Ivaniza. Ivaniza, Leide, participando com a gente.
0: Ivaniza, um abraço pra você também. Fico agradecido a todos vocês que estão nos ouvindo aqui nos domingos na Rádio Atividade Sertaneja. E não é só nos domingos, não. A todos os dias, né?
1: Tá certo. Bom dia, Robson. Bom dia, Leide. Tudo bem com vocês? Graças a Deus. Leide, que dia você vai vir aqui no lote da Dona Mércia pra gente tomar uma água de coco?
0: Gente.
1: Um abraço pra vocês e um ótimo domingo. Quero participar do sorteio também. Passa uma música do Nando Moreno, por favor. Tô na sintonia.
0: Um abraço.
1: Olha, Leide, que coisa, hein?
0: Gente,
1: chamou só você, né, Leide?
0: Tomar água de coco.
1: Pra ir lá no lote da Dona Mércia.
0: É. Ah, ir lá no lote, né? Mas não tem enxada aí, não, né?
1: Não chamou o Robson, não, né? Leide. Só você.
0: Tomar água de coco.
1: Mas toma um refrigerante, Leide.
0: Gente, pois é, mas é tá me chamando. Às vezes tem enxado lá.
1: Né, é, lá o lote tá grande pra capinar, viu?
0: Não, pra água de coco eu vou.
1: Não, pra capinar, Leide.
0: Não, capinar não.
1: Vai. Só rápido capinar. Bom dia, Robson. Bom dia, Leide. Quero participar do sorteio. Adélia, Leide, participando com
0: Adélia.
1: Nós aqui.
0: Adélia.
1: É, só.
0: Um abraço pra você, querida. Desbocada.
1: Eu acho que você é surda.
0: Desbocada.
1: Você tá igual uma velha surda. A gente fala as coisas com você, você fala, ah, é?
0: Mas eu tô meio surda, eu tô andando meio...
1: Meio surda, né?
0: Estrubiada.
1: É, estrubiada. Você vai ver. Hã? 9937-9280, 9937-9280, já tem um sorteio, né, Led?
0: Daqui
1: 11,
0: a
1: 11 e pouquinho, né?
0: 11 e pouquinho, agora são 10h42.
1: 10h42, 9937-9280.
0: Pode ir apertando os botões.
1: Tem abraço pra todos lá no bar do Valdemar, Led, lá no bairro São Pedro.
0: Lá no bairro São Pedro, alô.
1: Tem aqui a cerveja gelada,
0: do bar Valdemar.
1: Aquela água de coco,
0: nossa.
1: Aquele salgado, aquele refrigerante.
0: Aqui os meus bofs.
1: Os seus bofs. Lá no bar do mal do Valdemar.
0: Valdemar?
1: Valdemar, Leide.
0: Fica
1: a Luciana.
0: Luciana.
1: Fica ali perto da antiga creche, Leide.
0: Mais ou menos.
1: Perto da igreja, São Cristóvão.
0: Eu sei onde é assim.
1: Né? Maria Calistena tá por lá. A do Carmo tá lá, Leide. Galera toda curtindo a atividade, meu filho.
0: Um abraço.
1: E o Valdemar.
0: É do Valdemar. É ali perto ali do bar do pessoal do Canhoto.
1: Ah, meu filho. Mais pra baixo, Leide.
0: Ah, um abraço pra todos vocês aí que tá na escuta. E vamos apertando o botão, viu, gente?
1: Vamos apertando aí o botão, Leide.
0: Esquece o copinho.
1: A Nilda Costureira também tá com a gente, viu, Leide?
0: Pode apertar o botão também, Nilda Costureira.
1: Quê?
0: Costureira. Nilda.
1: Nilda Costureira, Leide.
0: Pois é, mas o pessoal pode... Deixar o copinho de lado, pode apertar o botão.
1: Deixar o quê?
0: Pode deixar o copinho de lado.
1: Que copinho, Leide?
0: A pingue lá no bar do Valdemar?
1: Valdemar, Leide.
0: Pois é, pode. Esqueça o copinho de lado, pode apertar o botão, viu?
1: É.
0: Vocês ouvintes aí.
1: Hã?
0: Sua turma de burrice.
1: Leide, calma, Leide. Calma, Leide. Só tá nervosa, Leide.
0: Eu tô nervosa, porque meu
1: 9937...
0: 9937-9280. Pode apertar os botões.
1: Bom dia, Robson, a Leide e Leide. Deus abençoe sempre vocês. Hoje eu quero participar do sorteio, viu? Tô aqui na escuta. Tá participando. A Nildo Costureira já tá participando.
0: Pois
1: tá todo mundo participando.
0: Já tá participando.
1: Né? Galera, né? Toda.
0: Um abraço pra todos.
1: Participando com nós aqui, Leide. Galera, vai participando com nós. Leide.
0: Pode ir ligando aí.
1: Quê?
0: Pode ligar, vai ter sorteio.
1: Nossa.
0: Eu já recebi um recado que já caiu aqui no meu áudio, aqui no meu celular. Eu já arrumei outro pra briga também. A porca parida.
1: Porca
0: ela
1: parida.
0: É lá do Rio Grande do Sul. Rio ela vem Grande também.
1: Então vamos lá.
2: Eu tô surpreso.

0: do now.
1: Agora, alô, Leide.
2: Opa!
1: Opa, quem tá falando, menino?
2: É Paulo.
1: O Paulo, Paulo do táxi, Leide.
3: Ai, gente, é o Paulo do táxi.
2: Eu conversei com a Marina ontem, ela falou que vai doar coisa hoje.
1: Como é que é?
2: Me fala marmita? Me...
1: Marmita?
2: Eu peguei lá, foi marmita que disse.
1: A marmita.
2: É.
1: Certo?
2: Eu vou baixar o rádio.
1: É, o Paulão do táxi aí. Opa!
2: Pois é. Então, eu fiquei com ela e falei assim, o seu telefone tá danado, tô dando retorno, a gente não conversa, eu repete.
1: Ah.
2: Esse telefone aí.
1: Telefone, tem dia que o telefone tá doido, né, Paulão? Ó. Paulão de Deus. O telefone do Paulão saiu lá, Leide, ó.
3: Tá
1: Paulão.
3: Trovejando.
1: Caiu, Leide.
3: Tá dando relâmpago, trovejando. Tá dando sinal relâmpago de chuva pra nós amanhã.
1: Paulão do táxi tá aí, Leide.
3: O Paulão do táxi, ele tem que passar aqui pra me pegar, que eu não tô aguentando andar debaixo desse sol.
1: É.
3: Anda debaixo das marquises, né?
1: Então vamos escutar a música aqui, Leide. Depois pra nós voltar com mais sucesso aqui, mais abraço, mais música.
3: Abraço.
1: O pessoal vai continuando participando aí, né, Leide?
3: É. Pode ir ligando aí, pro 999-37-9280.
1: Tá certo, menino.
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0: Olha a hora certa, Leide. Agora são 10h53, Leide.
1: Já quase pulando para 54.
0: 10h53, Leide.
1: Pois é, já tá. Falta um segundinho para pular para 10h54.
0: Vamos aproveitar, Leide, para mandar um abraço aqui, ó. Bom dia, um ótimo domingo para nós. Quero participar do sorteio. O Antônio Tavares do Bernardo Soares de Farias, Leide. Tá participando com a gente.
1: Antônio Tavares.
0: Do Bernardo.
1: Soares Farias. Você já tá participando, viu,
0: Gilmar? Então vamos lá, gente. São 10h54.
1: Vamos ligando. 10h54.
0: Vamos ligando aí, mandando mensagem, porque daqui a pouquinho tem o sorteio.
1: Já vai ter o sorteio.
0: De uma pizza grande lá da La Favorita. Sob direção de Fernando e Carla. Vale uma pizza grande com borda para ser retirada no local. Rua Amâncio Almeida de Menezes, 180, bairro bairro Amazonas, gente.
1: Pois é. Um abraço para todos. Um ótimo domingo. E um ótimo frio para todos vocês.
0: Frio, né, Leite? Frio.
1: Né? Nossa Senhora. Fazem igual a Leite. Toma banho só daqui em 3 dias.
0: 3 em 3 dias, né, Leite?
1: É. Economiza, né, a água.
0: Economiza a água.
1: Ou então vai lá pra represa.
0: Represa. Tá certo.
1: Né? Mas tá aí. A todos os pessoais que estiverem nos escutando, então a gente faz as brincadeiras, mas quiser tomar banho 3 dias, pode tomar sim.
0: Tá certo, né, Leite? Vambora. Vamos tocando o barco aqui, Leite. 999-37-9280, a linha tá liberada para você falar. 9937-9280, Leide.
1: Pois é.
0: Leide!
1: Vamos lá, 999-37-9280.
0: E o forrozão do Zé Trovão tá de volta, né, Leide? Dia 17 de outubro, lá no ranchão do Zé Trovão, tem Robson Silva. E Zé Trovão e Leide Lauro também vai estar por lá, né? Trazendo sempre coisas boas, tomando aquela cerveja geladinha, aquele tira gosto no capricho, né, Leide? Fazendo aquela brincadeira legal, né? Vamos dançar aqui em forrozão bom lá, né, Leide?
1: Vamos dançar.
0: Vamos lá. Okay. Alô!
2: Alô!
0: Bom dia!
2: Bom dia, Robson Silva!
0: Quem tá falando?
2: É Ana Paula.
0: Ana Paula, de qual bairro, Ana Paula?
2: Bela Vista.
0: Bela Vista, como é que tá o calor aí no Bela Vista, Ana Paula?
2: Tá bom.
0: Nossa Senhora, tá quente demais.
2: É Ana Paula, mãe da Lorena.
0: Como é que é?
2: Ana Paula, mãe da Lorena Pereira.
0: Mãe da Lorena Pereira, Leide.
1: Gente, é mãe da Lorena Pereira?
0: É, uai.
1: Gente, Ana Paula.
2: Oi, Leide, um abraço.
1: Um abraço pra você também, meu bem.
0: Olha, viu? Nossa Senhora, que cachaça que é a tá nela aqui,
1: namorado.
0: Ana Paula. Olha.
2: Tá mesmo?
1: Hã?
2: Ela vai morrer nesse calor.
1: Gente, pra que morrer nesse calor? A gente tem que ficar 3 dias sem tomar banho.
0: Curuz.
1: E dormir naqueles cobertores antigos, aqueles sapecos negrinhos.
0: Curuz. Você tá doido. Ana Paula, qual que é o final do seu telefone aí, querida?
2: 8562.
0: 8562, né?
2: Isso.
0: Tá anotado aqui. Aproveita que você tá ao vivo aí. Manda abraço, manda alô, fica à vontade, Ana Paula.
2: Um abraço pra todo mundo que tá ouvindo.
0: Obrigado pra você também, mas sua família aí, viu?
2: Obrigado.
0: Valeu, tudo de bom pra vocês aí.
1: Um abraço. Falou.
0: Tá aí Ana Paula, lá no Bela Vista, né?
1: Um abraço, Ana Paula. Lá no Bela Vista é um bairro excelente. Eu adorei conhecer lá, depois que eu vim de Arcos.
0: Tem mais gente pra falar com você aqui, Leite, quer ver?
3: Depois a Francisca fala que ela é porca, ela acha ruim aí, tá vendo? É mesmo, falou que tem que tomar banho só de 3 dias.
1: Mais de 3 dias, gente. É, você toma um banho num dia, dá pra 3 dias.
0: É a Ângela te mandando pois um abraço aí.
1: Essa é a Ângela, essa bocuda, essa boca de peixe.
0: Alô!
4: Aqui é o João da Fiota, Robson.
0: Olha o João da Fiota, Leide!
1: Gente, João da Fiota, tô na saudade de você,
0: nossa
1: querido.
0: Nossa Senhora!
4: A Leide é boba demais.
0: Olha!
4: Essa Leide é boba demais. Estão te convidando ela
0: para você
4: capilé, para você pegar no cabo da estrada,
1: senhor.
0: Aí, ó,
1: Leide,
0: é
1: para
0: você
1: ir.
4: Você vai encher a mão no cabo da estrada.
1: Gente, ô, João, você sabe por quê que eu não quero? Você sabe por quê que o japonês gosta do cabo mais grande? Porque é mais longe de serviço. Eu não quero cabo de enxada, não.
4: Você não quer pegar no cabo da enxada, não, meu irmão? Você vai ir lá, vai virar um monte.
0: Tá falando aí.
1: Ah, o cabo, só o cabo eu quero, mas a enxada eu não quero, não.
4: Você vai
0: ter
4: felicidade pegar no cabo de
1: casa. Você já pegou no cabo?
4: Não, isso é só pra ver.
0: Vai, Leite.
1: Então pode ser pro Robson.
0: Ô, João da Fiota.
4: Diga, Robson.
0: Você já tá participando comigo aqui? Qual que é o final do telefone aí, meu filho?
4: 99.
0: João da Fiota. Da Fiota. Aproveita que você tá ao vivo aí, manda um abraço aí.
4: Um abraço pelo convite aí. E amanhã nós, com muita fé, dia de Nossa Senhora Aparecida, nosso padroeiro do Brasil.
0: A nossa padroeira do Brasil, essa menina que nos abençoe, João.
4: Só tenho a agradecer a graça e a serenidade.
0: Certo. Né?
4: Nós estaremos lá cantando pra ela.
0: Canta pra ela e reza pra nós, que nós reza pra você também aqui, meu filho.
4: Com certeza. Amanhã, 8 horas da manhã, nosso coral vai cantar lá.
0: Beleza. Boa sorte pra vocês e um bom domingo pra vocês aí, viu?
4: Um abraço aí pra você. Pra cá, Leite, já tá muito pouco. Tem que te aceitar, pegando o cabo da enxada.
0: Tá falando, Leite, você pegando o cabo da enxada.
1: Gente. Gente, Janel Piotr, lá de ser burricido, chato, desbocado. Então, nós estamos sentindo sua falta aqui, viu? Malandrinho.
0: Tá certo. Um abraço pra você, João. Tchau. Tá aí o João da Fiota, Leite.
1: É o João da Fiota.
0: Cantando no coral lá na igreja, canta bom.
1: E ajuda diretamente também, né, aqui na rádio, né? É uma pessoa
0: e
1: que...
0: E canta assim, ó. Eu confio em nosso Senhor... Com muita fé, esperança e amor. Tá vendo? O homem é bom cantar, Leite.
1: Gente, ele é, a voz dele é excelente pra cantar. E é. Pra cantar a gente também, nem no passa.
0: A Calistene já chegou lá no bar do Valdemar pra tomar aquela cerveja geladinha e aquela água de coco, viu, Leite?
1: Calistene?
0: É a Calistene, Leite.
1: Calistene?
0: E dia 17 de outubro, nós vamos estar lá no ranchão do Zé Trovão. Com forrozão de volta.
1: E eu quero.
0: Fazendo aquele forrozão pro povo dançar. Tomar aquela cachaça. Tomar aquela cervejinha. Aquele caldo de mandioca.
1: Aquela garapa.
0: Aquela garapa. E dançar forró.
1: E aqui é quentão.
0: É pra molhar o botão da camisa de suor, Leite.
1: Ah, pra molhar o botão. Mas também pode ser o outro botão.
0: Não, Leite. Do botão da camisa do suor, Leite.
1: Achei que era outro botão, mas outro botão também gostou de suar.
0: Ah, você boba, Sá. Essa senhora. 9937-9280. 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
0: Alô?
5: Alô?
0: Bom dia.
5: Bom dia.
0: Quem tá falando?
5: É Maria das Graças.
0: Maria das Graças do Santa Terezinha, a mãe do Rodrigo, Leite.
1: Ah, Maria Isso. das Graças. Ela gosta da gracinha pra
0: não,
1: gente?
0: Não, só não dá graça não, Leite.
1: Ah, é Maria das Graças.
0: É.
1: Um abraço, Maria. Maria das Graças.
5: Oi.
0: Qual tá que é o final de... Pode falar, Leite.
1: Tá tudo bem aí? Tá muito...
5: Tudo ótimo.
1: Tá muito frio? Tá muito frio?
5: Não, tô com calor demais.
1: Tá bom comer aquela galinha gorda, caipira?
5: Hã?
1: Tá bom comer aquela galinhazinha gorda? Tomar aquele quentão?
5: É, pode ser.
0: Tá certo. Manda um abraço pro Rodrigo e pra senhora, viu?
5: Tá bom.
0: Valeu. Aí é Dom Maria das Graças,
1: é uma pessoa, Santa Terezinha. É uma pessoa muito excelente, um abraço.
0: Muito excelente. Vocês. Tem uma piada aí, Leide?
1: Ainda não.
0: Hã?
1: Então vamos de música, ainda não.
0: Vamos de música, vamos tocar a música aqui pra Leide, que né, chora, quer ver?
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0: direita aí no nosso programa. 11 horas e 25 agora, 11 horas mais 25, Lady Laura, gente, do céu.
1: Ai, gente, depois de tantas músicas, linda, apaixonada.
0: Apaixonada, né, Lady?
1: Gente, com saudade, meus bafos, saudade.
0: Que coisa. Olha aqui, quero participar do sorteio, manda uma música para todos os meus familiares, a Tereza. Participando, né, a Tereza?
1: Já tá participando, sem interesse.
0: Participando com nós. Olha, bom dia, quero participar do sorteio, manda um alô para nós aqui, a Cíntia, a Isadora, o Cássio, a Clarice, e toca uma moda boa para nós também, aqui na programação da Atividade Lady.
1: Já tá participando.
2: Vai tomar no cu de spra.
0: Quem?
2: Vai tomar no cu de spra.
0: Quê? Susto.
1: Ai, você tá levando um susto?
0: Aí, ó. Mandar música pra eles lá.
1: Mandar música pra vocês.
0: Boa demais, né? Olha, bom dia, quero participar do sorteio. A Ana Maria Barbosa tá participando com a gente. O Ronaldo também participando. E a Thaísa participando, Leide.
1: Um abraço pra todos vocês, viu?
0: Então, chegou a hora, Leide. Chegou a hora da gente fazer o sorteio do almoço e também da pizza grande, Leide.
1: A pizza, então, leitãozinho, a banda leitão.
0: Né? Então, vamos lá. A Leide já tá aqui. A gente vai pôr no computador aqui, né? Aos participantes que ligou, que participou, né? O nosso abraço, o nosso carinho. E tá valendo o almoço.
1: O almoço.
0: E a pizza grande, Leide.
1: A pizza é uma delícia. O almoço também é bom. É uma delícia que dá pra almoçar.
0: Boa sorte a todos, né, Leide? Que tá participando com a gente aí, né?
1: Um abraço, né? Isso é a sorte. Pelo computador, né?
0: Que... Pelo computador então, aqui, Leide. Chegou a hora da gente ver, né? Quem vai faturar com a gente.
1: Vamos.
0: Então vamos lá?
1: Vamos.
0: Saindo, rodou. Saiu o número.
1: 12.
0: 12. 12 é o almoço, Leide. 12 é o almoço, Leide.
1: 12.
0: Do céu. Sabe quem tá faturando com a gente, Leide?
1: O almoço.
0: É a Cláudia Nunes.
1: Cláudia Nunes.
0: Do bairro São João.
1: Do bairro São João.
0: Pode entrar em contato com nós aqui, né? É, na rádio, né? Pra buscar o almoço. Lá na Lanchonete Paladar, né, Leide?
1: Lanchonete com a Marina, né?
0: E amanhã a Lanchonete Paladar avisa os seus clientes que não funcionará no feriado do dia 12 de Nossa Senhora Aparecida. Pois. Volta na terça-feira em horário normal, viu, Leide?
1: Mas se quiser... Viu? É, a que faturou foi a Cláudia...
0: Cláudia Nunes, do bairro São João.
1: Do bairro São João, Cláudia.
0: Cláudia Nunes, viu? A mulher do Galo, Leide.
1: A mulher do Galo?
0: É, almoço.
1: Ah, o Galo vai querer comer.
0: No final do telefone dela lá, Leide, é 1677.
1: 1677.
0: Faturou o almoço.
1: Faturou o almoço.
0: Faturou o almoço. Agora vamos lá pra pizza, Leide. É a pizza grande. Lá da pizzaria La Favorita, sob direção de Fernando e Carla. Tem que ser pra ser retirada no local, mas você pode ligar lá, né, na pizzaria La Favorita, né, falar que você... É, ganhou a pizza e pagaram o entregador
1: e tem que pegar o
0: para cartãozinho. Levar a pizza lá pode e você entrega o cartãozinho lá no Fernando, né?
1: Viu? Pode brincar.
0: Aí você paga só a taxa de entrega, viu, Leide? Então vamos lá. Vamos lá, Leide. Vamos lá, vamos lá. Mais um número saindo aí, Leide. Mais um número saindo aí, Leide.
1: Número 5. Saiu.
0: 5. Número 5. Tudo computadorizado aqui. Final do telefone, Leide. 8562.
1: 8562.
0: É uma ganhadora, Leide. É lá do bairro Bela Vista.
1: Do Bela Vista?
0: Bairro Bela Vista. É a Ana Paula, Leide.
1: Ana Paula.
0: Tá aqui, ó.
1: É a ganhadora. Nós vamos dividir essa pizza.
0: Pode vir cá rapidinho, viu, Ana Paula? Pra você pegar aqui seu cupom, né? Pra você poder, então, buscar a sua pizza.
1: Tá aí, né?
0: Logo as mais, ganhadoras, né? A partir das 18 horas, a pizzaria tá aberta, né? Tá, atendendo todos os seus clientes e amigos com o maior carinho.
1: Vou pegar o cartãozinho e vou levar lá pro bar.
0: Então quem tá faturando com a gente a pizza é a Ana Paula do Bela Vista.
1: Do Bela Vista.
0: Pode vir cá rapidinho na rádio, pegar aqui o Vale Pizza, né? Pra você buscar a sua pizza. É lá do bairro
1: Bela Vista.
0: Final do telefone. 8562, Leite.
1: 8562, 8562, viu,
0: Ana Paula, Leite?
1: Pode vir cá, viu?
0: Que fatura. A pizza, então. Quem faturou a pizza é a Ana Paula, lá do Bela Vista.
1: Do Bela Vista.
0: E o almoço foi a Cláudia Nunes.
1: A Cláudia Nunes.
0: Que fatura com a gente, Leide.
1: Então, é isso aí, gente.
0: Pessoal participando e a gente continua com música, né, Leide? aqui na atividade. Tá na atividade, mas tá bom demais, Leide.
1: Eu vou contar uma piadinha.
0: Uma piada? Vamos passar a música e depois nós volta com a piada? Então, vamos. Quem faturou a pizza foi a Ana Paula do Bela Vista.
1: Ana Paula do Bela Vista.
0: Pode vir cá na rádio rapidinho.
1: Pode vir.
0: E quem faturou o almoço foi a Cláudia Nunes. Pode entrar em contato com a gente aqui, viu, Cláudia?

0: os ouvintes que participaram, mais... que ganharam, né, Leite?
1: Domingo que vem tem mais sorteio, né? Com certeza, às vezes a gente vai até arrumar mais, né?
0: Com certeza, Leite. Leite, agradecer a senhora pelo carinho, pela atenção, pela amizade, viu? A gente tá indo lá pra Autoescola Betel, né? Pra gente fazer a nossa inscrição, pra nós tirar a nossa carteira de habilitação, né? Carro, moto, ônibus. Ou carreta, Leite.
1: Pode ser carreta.
0: Começou também ontem a promoção, né? Lá da Autoescola Betel.
1: E vai chegar lá, você será bem recebido pra tirar, né?
0: A carteira.
1: A carteira.
0: Só tem carteira, Leite?
1: Hã? Ele só não tem dinheiro nem carteira.
0: Só quer andar na garupa do Joel, né? O Joel na garupa da senhora, né, Leite?
1: Ah, na garupa do Joel.
0: Hã?
1: Na garupa é mais gostoso.
0: Você vai abraçadinho com ele?
1: Ai, tem que abraçar ainda mais que pôr na moto. Né?
0: Tá certo. Ô, Leide, agradecer a senhora então pelo carinho, pela atenção. E domingo que vem, se Deus quiser, nós estamos de volta, né?
1: Estaremos mais, né? Com mais brindes, né?
0: E dia 17, nós tá lá no ranchão do Zé Trovão.
1: Lá no ranchão. Então, pessoal do bairro São Pedro.
0: Vai preparando. Dia 17.
1: A Leide está... vai estar lá, viu? Está
0: aí. Ai, ai, ai. Então só vai.
1: Eu vou sim.
0: Meu Deus do céu. Então... obrigado, Leide.
1: Então deixa eu ir embora, porque a minha ida é certeza da minha volta no próximo domingo das 9 a meio-dia, né? E indo embora, né? Porque com Deus a todos os ouvintes e a todos locutores, com Deus a gente somos tudo, porque sem Deus a gente somos nada. Agora vamos preparar para amanhã a padroeira.
0: Né? Do Brasil.
1: Do Brasil.
0: Valeu, gente. Fiquem com Deus e até lá. Tchau.
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E o amor dele é incondicional. Eu não sei qual é a referência de amor que você tem na sua vida. Eu não sei quantas pessoas passaram na sua história e fizeram fazer você entender errado o significado da palavra amor. Talvez teve alguém que disse que te amava e te traiu. Talvez teve alguém que disse que te amava e te rejeitou e te abandonou. Jesus não. Coloque a mão no seu coração, porque eu tenho uma palavra de Deus para você. Jesus nunca vai deixar de te amar. Dele nunca vai faltar amor, porque Ele não tem amor para te dar. Ele é o próprio amor. A Bíblia diz que antes que nós o amássemos, foi Ele que nos amou. Fala para quem está do seu lado assim: você estava nem aí para Jesus e Jesus já era apaixonado por você. Não fomos nós quem o escolhemos, foi Ele quem nos escolheu. E Ele não esperou a gente mudar de vida. Ele não esperou você ficar rico. Ele não esperou você fazer a bariátrica. Ele não esperou você ficar maquiada para te elogiar. Ele não esperou você deixar de ser cachaceiro. Não. Ele simplesmente te amou. Em nome de Jesus, fala para quem está do seu lado, fala assim: você é amado. Aceita que dói menos. Você é amada, fala aceita. Para de mendigar amor dos outros. Para de ir para a internet, hashtag, se sentindo abandonado, se sentindo sozinho. Para com isso.

0: Meio-dia e 31.
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Que Deus abençoe a sua vida poderosamente nessa tarde maravilhosa. Que o Senhor, o Todo-Poderoso, aquele que vive e reina, aquele que não muda, aquele que é e sempre será o Todo-Poderoso, que esse Deus possa alcançar a sua vida nesta tarde, através deste programa Vem para Cristo, que nós iniciamos nessa tarde maravilhosa de domingo. Você que está aí do outro lado do rádio ouvindo a minha voz, você pode ter certeza que há um poder de Deus que alcança a sua vida, que alcança a sua casa, que alcança a sua família. Eu quero dizer para você, eu já quero deixar aqui na abertura desta programação uma palavra ao seu coração. Eu já quero deixar aqui uma palavra e dizer para você que se você tem convicção do Deus que você serve, se você tem convicção que a sua vida está nos caminhos corretos de Deus, você não precisa se preocupar com as tempestades, com o deserto, com os problemas que vai se levantar na sua vida. Porque quando nós olhamos para a palavra de Deus, nós vemos aqui um homem chamado Mardoqueu. Mardoqueu era o pai adotivo de Esther. E Mardoqueu, lá quando ele vivia naquele tempo, ele tinha um inimigo chamado Ramã. Você pode conferir na sua Bíblia depois, livro de Esther, capítulo 5. Capítulo 5, você pode conferir o que eu estou falando para você. Lá no capítulo 5, versículo 11 em diante, a Bíblia vai dizer que Ramã e todos os seus inimigos, a mulher de Ramã era uma mulher que adivinhava as coisas, e Ramã tinha um monte de consultores daquela época, deuses estranhos. E Ramã, ele disse à mulher dele quando ele chegou em casa, ele disse assim à sua mulher: olha, aquele Mardoqueu me afrontou, porque Mardoqueu não queria se curvar perante a Ramã, porque Mardoqueu, ele se curvava perante a um único e verdadeiro Deus, e Mardoqueu não quis se curvar diante de Ramã. E Ramã chegou na sua casa e disse à sua esposa, lá no capítulo 6, agora em diante, do versículo 5, ele disse assim, ó: e contou Ramã a Zeres, sua mulher, e todos os seus amigos, tudo quanto lhe tinha sucedido. Então os seus sábios e Zeres, sua mulher, lhe disseram: olha o que que a mulher de Ramã disse sobre Mardoqueu. Se Mardoqueu, diante de quem já começaste a cair, é da semente dos judeus, não prevalecerá contra ele, antes certamente cairá perante ele. A mulher de Ramã era uma mulher que mexia com adivinhações. E ela disse: Ramã, se Mardoqueu é da descendência dos judeus, você não vai prevalecer contra ele. Você já começou a cair e vai cair. E é isso que eu declaro na sua vida. Se você, meu irmão, se você, meu amigo, que me ouve nesta tarde, através dessa programação, se essa programação chegou até você, é porque esse recado é para você. Continue servindo a este Deus que você serve. E se você não serve, se você serve a deuses estranhos, se você serve a outros deuses, eu te aconselho a começar a servir a este Deus. Porque se você continuar servindo a este Deus, você pode ter certeza que todos os seus inimigos cairão diante de você. Se você continuar servindo, todos os inimigos que se levantarem contra você vão cair. Porque Deus não é Deus de falhar com aqueles que servem a ele. Não se preocupe. Olha Mardoqueu. Mardoqueu, ele não preocupou com Ramã.
ele se preocupou em continuar servindo a Deus. E a mulher de Ramã disse: olha, Ramã, se Mardoqueu é da descendência dos judeus, ou seja, se Mardoqueu se prostra perante o único Deus vivo dele, você não vai prevalecer contra ele. Pegue essa palavra ao seu coração. Continue servindo ao seu Deus. Ah, pastor, mas eu não estou vendo. A cada dia que passa o problema piora. A cada dia que passa as coisas ficam pior. Não esquente a sua cabeça. Não esquente a sua cabeça. Pega essa palavra e põe no seu coração. O Deus que te fez a promessa é fiel para cumprir. Talvez você olhe para a sua situação, talvez você olhe para o seu casamento, talvez você olhe para a sua família, você olhe para a sua vida financeira, você olhe para ao derredor de você, você só vê traições, você só vê depressão, você só vê angústia, você só vê pessoas chacotando de você. Não importa com o que dizem, porque eu digo para você, maior é o que você serve do que o que está tentando te denegrir. Você pode ter certeza que esse Deus, ele vai fazer você ser exaltado. Amém? Continue servindo a Ele. Nós vamos estar falando mais sobre isso. Nós vamos estar falando mais sobre isso aqui lá na igreja hoje. Nós teremos ali o culto de Santa Ceia. Nós vamos estar falando mais sobre isso hoje. Porque Mardoqueu é um exemplo de firmeza de fé. Ramã, você pode ver, Ramã fez uma forca, Ramã tentou matar Mardoqueu, mas não adianta se levantar contra aqueles que têm a vida no altar. Se você tem a sua vida no altar, se a sua vida está pautada em obedecer a palavra de Deus, esquenta a cabeça não, que todos os seus inimigos cairão por terra em nome do Senhor Jesus. Amém? Que nesta tarde maravilhosa o Senhor possa alcançar a sua vida. Desde já aqui eu quero cumprimentar, né, aqui aos nossos irmãos que estão conosco aqui, né, o evangelista Anderson. Queremos cumprimentar aqui também o Juninho do Táxi aqui, nosso patrocinador, em nome do Senhor Jesus Cristo, tá bom? Quero cumprimentar aqui também o seu Edgar, o Marconi, a todos que estão conosco nesta programação, que o Senhor possa alcançar a cada um de vocês, né, que nesse domingo maravilhoso, amanhã é um feriado, 12 de outubro, né? A nossa cidade está cheia, muitas casas estão cheias, muitas famílias estão recebendo seus parentes aí, né? Então que o Senhor possa entrar na sua casa, que você possa ter um almoço abençoado com a sua família, em nome do Senhor Jesus Cristo, amém? Quero cumprimentar aqui também a todos os pastores, obreiros, presbíteros, né? Aqueles que estão com a mão no arado aí, fazendo a obra de Deus. Que o Senhor possa fortalecer, que o Senhor possa derramar sobre vocês a bênção, né, dele, o espírito dele, para que vocês, para que nós, né, possamos continuar firmes nessa caminhada que o nosso Senhor Jesus nos chama a seguir e a desbravar. Amém? Então, que você possa ser alcançado pela graça do nosso Senhor, em nome do Senhor Jesus. Amém? Nós estamos aqui pelas a onda da rádio Atividade Sertaneja, 87.9, né? E você quiser mandar o seu recado aí, o seu pedido de oração, você pode mandar pelo 37 9 98 20 87 26. Esse é o número para você mandar o seu recado, o seu pedido de louvor, e nós vamos estar aqui atendendo em nome do Senhor Jesus. Amém? Quero mandar um abraço aí também a todos os produtores rurais, né, que estão aí na lida, né, na labuta aí, para trazer para sua família o sustento para sua casa. Nós sabemos que a lida do produtor rural, ela não é fácil, é de domingo a domingo, faça sol, faça chuva, mas você pode ter certeza que há um Deus que te fortalece, há um Deus que te ajuda na sua caminhada. Que Deus abençoe aí a todos os produtores rurais, em nome do Senhor Jesus, amém? Que o Senhor possa abençoar também e alcançar todos aqueles que estão ali na Vila Vicentina, ali no presídio, né? Todos os presidiários ali, que o Senhor possa abençoar, todos os agentes penitenciários ali, os policiais penais, que o Senhor possa abençoar e alcançar a vida de cada um de vocês, em nome do Senhor Jesus. Amém? Eu vou deixar aqui um louvor pela família, e logo após esse louvor, nós vamos entrar orando pela sua casa, pela sua família, em nome do Senhor Jesus.

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Vamos orar então pela nossa casa, pela nossa família. Meu irmão, nunca desista da sua família. Não desista dos seus familiares. Ah, pastor, mas o meu filho não quer nada, mas o meu marido não quer nada. Você não foi chamado para ser julgador da sua família. Se Deus te chamou, se talvez na sua família só você tem buscado o Deus verdadeiro, é porque Ele quer fazer coluna dEle na sua casa. Então continue orando, continue intercedendo, porque esse Deus Ele não vai falhar. Esse Deus Ele não falha a oração de uma mãe, esse Deus Ele não falha a oração de um pai. E você pode ter certeza que no momento certo, na hora certa, você vai ver o resultado, colher os frutos da sua perseverança, da sua fé. Vamos orar em nome do Senhor Jesus. Ó meu Deus, em o nome do Teu Filho amado, nosso Senhor e Salvador Jesus Cristo, soberano e poderoso é o Senhor, meu Pai. O Senhor é o Criador da família. A família, meu Pai, ela é uma estrutura dos céus. A família, ela vem de uma ordenança do Senhor, ó Pai. Meu Deus, e nós sabemos que aqui neste mundo o diabo tem tentado infiltrar dentro da família para destruir. Porque o diabo sabe, meu Pai, que um pai estruturado na oração, uma mãe estruturada na oração, meu Deus, é o fogo, é a proteção do Senhor sobre esta casa. Ó, meu Pai, eu te peço em o nome do Teu Filho amado, Jesus Cristo, visite agora, meu Deus, esta família, esta casa, aonde está chegando a minha voz neste momento. Espírito Santo, que o Senhor possa entrar nesta casa, nesta família, trazendo a Tua paz, trazendo a Tua alegria. Que o Senhor possa entrar nesta casa, Espírito Santo, e transformar esta situação que aos olhos humanos parece não ter mais jeito. Meu Deus, transforma essa situação para que o Teu nome seja glorificado nesta família, nesta casa. Pai, quantas mães, quantos pais estão sofrendo por verem seus filhos perdidos neste mundo, Senhor. Mas nós intercedemos, ó Pai, rogamos ao Todo-Poderoso, rogamos àquele que pode mudar esta situação. Entra nesta casa, entra nesta família, muda, meu Pai, o cenário desta casa. Assim como o Senhor mudou o cenário da casa de Zaqueu, assim como o Senhor mudou o cenário da casa, meu Pai, daquela viúva, meu Deus. Ó, poderoso Deus, talvez nesta casa está havendo mortes, destruições. Entra, ó poderoso Deus, para salvar esta família. Traga livramento, meu Pai. Que todas as promessas do Salmo 91 se cumpram na nossa casa. Que a nossa família esteja guardada no Teu esconderijo, meu Pai. Ó, Deus Todo-Poderoso, as lágrimas que essa mãe tem derramado, Senhor, as lágrimas que esse pai tem derramado pedindo a Tua ajuda, meu Deus, as lágrimas que esse homem tem derramado pedindo o Teu favor sobre o casamento que está destruído, meu Pai. Talvez foi abandonado, traído, mas se o Senhor possa mudar essa situação, ó Deus, eu te peço em o nome do Senhor Jesus Cristo, entra nesta casa. Entra nesta família, meu Pai. Não deixa, Senhor, o mal prevalecer ali, mas que prevaleça a Tua alegria. Que prevaleça, meu Pai, a mudança. Espírito Santo, nos dá paciência, Senhor. Espírito Santo, nos dá paciência para falar na hora certa. Tira de nós, meu Deus, toda ansiedade. Eu te peço, entra nesta casa agora. Com Teu poder, arranca desta casa todo espírito de doença. Arranca desta casa todo espírito de enfermidade. Meu Deus, como ministro da Tua palavra, na autoridade do nome de Jesus, espírito maligno, sai desta família agora. Espírito maldito, sai desta casa. Esta família não te pertence. Esse lar não te pertence. Sai daí, espírito de depressão. Sai daí, espírito de ansiedade, de angústia. Nós repreendemos agora todo levante contra esta casa, contra esta família. Nós nos unimos em oração e te expulsamos agora, em o nome de Jesus. É o que nós determinamos pela fé, que o Senhor possa
está na sua casa, na tua família, trazendo paz e alegria. É o que determinamos pela fé, em nome do Senhor Jesus. Amém? Louvado seja o nome do Senhor Jesus. E você seja alcançado, sua casa e sua família, pelo poder de Deus, em nome de Jesus. Mais um louvor chegando ao seu coração nesta tarde, em nome de Jesus.

0: você é raridade.
1: Glória a Deus, amém? Você é raridade, meu irmão. Continue servindo a Deus, porque esse Deus, quando Ele olha para você, Ele vê você como uma pedra preciosa, criada por Ele, lapidada por Ele, e que Ele tem ciúmes de você. Você sabia que Deus tem ciúmes de você? Ele tem ciúmes quando Ele olha para você e vê um outro espírito contrário ao dEle habitando dentro de você. Deus, Ele olha para você e tem ciúmes de você quando Ele vê você andando num caminho que não é o dEle. Ele fica enciumado. Só que Ele não pode fazer nada. Ele só pode esperar que você olhe para a sua vida e reconheça que Ele é que tem que ser o Senhor da sua vida. Você é raro. Não existe nada neste mundo mais precioso do que você. Você é raridade, você é preciosa para Deus. Essa depressão que às vezes está na sua vida, ela não pode afagar o que Deus é no seu coração. Há um Deus que está aí, Ele está aí, do seu lado. Não importa quem você é, não importa de onde você veio, há um Deus que está aí do seu lado, só esperando uma chance para entrar na sua vida e mudar a sua vida por inteiro, em nome de Jesus. Amém? Você é raridade para Ele. Ele tem ciúme da sua vida. Ele tem ciúme de você. Olha, você é a menina dos olhos de Deus. Amém? Eu quero te convidar hoje. Nós estaremos ali na Igreja de Atos, a partir das 19 horas, num culto todo especial de Santa Ceia. Esteja conosco ali, né? Talvez você diz assim: olha, pastor, eu estou afastado da igreja, eu estou distante dos caminhos do Senhor e eu queria muito voltar. Será que tem jeito para mim? Será que Deus me aceita? Sim, Ele te aceita. Se você está ouvindo, é porque Ele está te chamando. Ele está chamando você. Então venha. Hoje, ali na Igreja de Atos, às 19 horas, teremos ali o culto de Santa Ceia, tá certo? Nós estaremos ali com o coração aberto para renovar os nossos votos na ceia do Senhor. Ceia é renovação de votos. Ceia, a ceia do Senhor é como Ele disse: fazer isto em memória de mim. Este é o cálice do Novo Testamento. O Novo Testamento é a sua vida que Ele atesta. Então você leva a sua vida para Ele com o sangue dEle atestar. Nós vamos falar mais sobre isso daqui a pouco, na hora da palavra. Mas eu quero que você esteja conosco hoje. Rua 3 de Maio, 758, ali bem no centro, próximo à Fonte dos Retalhos. Esteja conosco ali a partir das 19 horas. Chegue cedo, porque a Santa Ceia é o primeiro momento do nosso culto. Nós vamos fazer uma oração de pedir perdão a Deus, vamos entrar na palavra e depois nós vamos entrar na Santa Ceia em nome do Senhor Jesus. Amém? Eu quero aqui deixar mais um louvor ao seu coração nesta tarde, para que Deus possa abençoar você em nome do Senhor Jesus Cristo. Amém? Louvado seja Deus, aquele que vive e reina para sempre.

glória a Deus, o Senhor é que coloca em nós, o Senhor é que nos traz de volta ao jardim da salvação. Nós, com o nosso orgulho, nós saímos do jardim junto com Adão, mas a humildade de Jesus Cristo em submeter a vontade do Pai e fazer o sacrifício perfeito na cruz do Calvário.

a um jardim que nunca mais nós sairemos de lá. Não há serpente que entre lá para nos tirar do jardim. É isso que ele nos convida a viver aqui embaixo. Caminhos que vai nos reconduzir ao jardim espiritual, ao jardim eterno. Por isso que eu te chamo, vamos viver o Cristo, não de palavras, não da boca para fora, vamos viver o Cristo vivo no nosso dia a dia, negando as nossas vontades, negando a nossa carne, deixando de lado as coisas deste mundo e sacrificando o nosso próprio eu, o nosso próprio ego, para entrar no jardim da eternidade. Amém? Que Deus abençoe a sua vida, em nome do Senhor Jesus. Eu quero aqui já agradecer, né, a todos os nossos patrocinadores aqui desta programação, né? 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Amém? 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Dadinho, que Deus abençoe a sua vida em nome do Senhor Jesus Cristo, que ele possa retribuir muito mais daquilo que você tem nos ajudado. Tá certo? Queremos também falar aqui do nosso amigo irmão Edgar, né? O Edgar veterinário, que todo mundo conhece ali na cidade de Quartel Geral, tem sido uma coluna aqui desta obra, né? Nós temos orado por vocês, nós temos clamado por vocês em nome do Senhor Jesus Cristo, porque vocês são coluna desta obra aqui, tem nos ajudado aqui financeiramente. Então, que o Senhor retribua a você, a sua família, a sua casa, em nome do Senhor Jesus Cristo. 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Queremos também aqui agradecer ao irmão Tiãozinho, né? 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Aqui nós vamos colocar o contato dele aqui daqui a pouco, em nome do Senhor Jesus. Então, são pessoas que têm abrido o seu coração para nos ajudar nesta obra aqui de evangelização, de ganhar almas, em nome do Senhor Jesus. Mais um louvor chegando ao seu coração.

Glória a Deus, amém? Vamos entregar tudo no altar do Senhor, porque é Ele que faz nas nossas vidas o que ninguém faz. Amém? Quando você deixa a sua vida no altar de Deus, Ele cuida dela para você. Irmãos, a verdade é que nós não sabemos cuidar da nossa vida. Essa é a mais pura verdade. Nós não sabemos cuidar da nossa vida. É uma das orações que eu sempre faço quando eu estou orando para mim. Eu falo: Senhor, eu não quero o livre-arbítrio da minha vida. Porque um dia eu tive esse livre-arbítrio em mãos. E olha o que eu fiz. Joguei ela nesse mundão e quase que eu perco a minha vida. Então hoje eu não quero mais livre-arbítrio. Não, eu quero viver como Paulo disse. Eu quero ser escravo de Cristo. Eu não quero viver mais a minha vida. Quero viver escravo de Cristo. Amém? Então quando a gente se dispõe a viver desta forma, você pode ter certeza que Ele conduz as nossas vidas e Ele vai conduzir a sua. É a melhor coisa que eu fiz, foi sair, deixar o meu livre-arbítrio de lado e colocar nas mãos de Deus de volta. Porque foi Ele quem nos deu o livre-arbítrio. O que eu fiz? Eu entrego, Senhor, o meu livre-arbítrio de volta. Não quero livre-arbítrio, não. Eu quero viver de acordo com aquilo que o Senhor manda. E pronto, e acabou. Amém? Louvado seja Deus. Esse louvor que eu vou colocar aqui agora, eu quero oferecer para todos que estão ali no presídio, né? Eles gostam muito de ouvir esse louvor lá. Eu quero colocar esse louvor a todos e oferecer a todos que estão ali no presídio, em nome do Senhor Jesus.

Glória a Deus, amém? O Senhor é tudo, né? Trocaram o Senhor por Barrabás. Mas era necessário, irmãos, era necessário, né? A gente fica triste como que as pessoas fizeram isso naquela época. Era necessário ser trocado por Barrabás, porque era necessário que ele fosse à cruz. O que nós não podemos fazer é continuar trocando Jesus Cristo hoje pelo pecado. É isso que nós não podemos continuar fazendo. Mas naquela época foi necessário, porque a palavra de Deus ela tinha que se cumprir. Amém? Mas hoje não. Hoje nós temos que fazer ao contrário. Nós não podemos trocar Jesus pelo pecado, né? O pecado simboliza Barrabás. Mas você pode ter certeza que o Senhor, ele fica feliz quando você diz: não, eu não vou trocar Jesus Cristo por Barrabás, tá certo? Vamos atender aqui o pedido do Ramon. O Ramon pediu aqui, né, uma oração para o pastor Carlos e também pediu aqui o louvor Grandioso És Tu da Arca Cristã. Vamos ouvir então o pedido do Ramon em nome de Jesus. E logo depois do louvor do Ramon, nós vamos entrar na palavra de Deus. Se você tem a sua Bíblia, você pode já abrir aí em Mateus capítulo 26, em nome de Jesus. Vamos ouvir.

Glória a Deus, amém? Grandioso é o nosso Deus, amém? Irmãos, vamos entrar agora na palavra de Deus, mas antes eu queria dar um recado a você, né? Você que está aí do outro lado da rádio, nos escutando. Nós estamos com aquele propósito de fazer, né, ali entre o dia 24 e 25, distribuir ali, né, aquela carne, né? Nós vamos fazer ali o dia da ajuda à viúva e ao necessitado, tá certo? Então vai ser dia 24 de dezembro, nós vamos fazer essa distribuição da ajuda à viúva e ao necessitado, como está aqui no texto bíblico, tá? Então, a partir do mês que vem agora, mês de novembro, eu já vou começar a recolher as arrecadações, se você, né, que já propôs aí no seu coração a nos ajudar, porque a nossa intenção que Deus colocou no nosso coração, nós vamos distribuir ali, né, nós vamos comprar uma vaca, nós vamos matar essa vaca, fazer aí, eu já conversei com um açougueiro, ele disse que dá mais ou menos 70 pacotes de 2 kg de carne, e nós vamos distribuir ali na igreja, no dia 24, tá certo? Nós vamos fazer um culto, pela manhã e nós vamos, depois do culto, fazer essa distribuição. Então, você que conhece aí família carente, você que conhece pessoas que precisam da nossa ajuda, né? Você pode nos contatar que nós vamos mandar fazer as fichinhas, nós vamos mandar fazer esse vale aí e nós vamos então pedir estas pessoas que compareçam à igreja no dia 24 de dezembro para a gente fazer esta ação social da viúva e do necessitado, tá certo? Então, e se você quer nos ajudar aí, né? Você que está nos ouvindo aí na sua fazenda, no seu lugar, você diz assim: olha, pastor, eu tenho uma vaca aqui, eu não posso doar ela toda, mas eu posso doar a metade, né? Entre em contato conosco, anota aí o meu contato pessoal, é o 37 99923 8170. Esse é o meu contato pessoal, então você pode entrar em contato comigo e nós vamos conversar e você vai nos dar essa ajuda ali para a gente estar fazendo essa grande ação social ali no dia 24 de dezembro, tá bom? Então, você que quer nos ajudar, pode entrar em contato comigo, que a sua ajuda vai ser bem-vinda e nós vamos fazer, então, esta ação social aí neste ano de 2026, tá certo? Vamos, então, entrar na palavra de Deus aqui agora. Em nome do Senhor Jesus Cristo, vamos entrar na palavra de Deus. Pegue a sua Bíblia, aí nós vamos ler Mateus capítulo 26, né? Aonde diz assim: Mateus capítulo 26, versículo 26, aonde o Senhor Jesus, ele vai falar ali da última ceia, tá certo? Da última ceia. E ele diz assim, ó: enquanto comiam, Jesus tomou o pão e, abençoando, o partiu e deu a seus discípulos e disse: tomai e comei, isto é o meu corpo. E tomando o cálice e dando graças, deu-lhe, dizendo: bebei dele todos, porque isto é o meu sangue, o sangue do Novo Testamento, que é derramado por muito para a remissão dos pecados. Louvado seja Deus. Irmãos, eu quero falar com você aqui, aonde ele disse: este é o sangue do Novo Testamento, testamento do sangue que será derramado. Vamos analisar o que é um testamento, o que isso simboliza na Santa Ceia do Senhor. Quando nós pegamos a nossa vida aqui neste mundo, quando uma pessoa, ela quer deixar uma herança para os seus filhos, quando o pai, esse pai riquíssimo, ele quer deixar a herança para os seus filhos, o que ele faz? Ele vai a um cartório, procura um cartório e ali ele faz um testamento.
Então ele diz assim: olha, esta fazenda eu vou deixar para fulano, esta casa eu vou deixar para ciclano, este investimento que eu tenho no banco eu vou deixar para o Beltrano. Então ele ali no testamento ele vai falando, deixando claro que quando ele morrer, para não haver uma briga, ele já deixa todo mundo com a sua parte da herança. Correto? Você consegue entender isso? E aí quando nós trazemos para a palavra de Deus aqui para a Santa Ceia, quando ele disse: bebei do meu sangue, é o sangue do Novo Testamento, ou seja, é a herança, quando eu bebo do sangue de Jesus Cristo na ceia, significa que eu vou ter a herança que o meu Pai já deixou para mim, já está preparada para mim. A herança já está preparada, que é os céus. A herança que o nosso Pai deixou para nós é os céus. O pai de família, quando ele vai no cartório e deixa a herança para os filhos, significa que ele, pai, trabalhou muito, pagou o preço para construir uma herança para deixar para os seus filhos. Aqui, quando nós vamos para a Santa Ceia, nós também fazemos essa analogia, nós vemos o mesmo significado. O Pai criou os céus, depois em Jesus ele sacrificou, e no testamento do sangue dele, nós temos parte desta herança. Então quando eu participo da Santa Ceia, eu não posso estar ali simplesmente para comer pão e beber suco, não. Quando eu participo da Santa Ceia todos os meses, eu estou levando a minha vida para ser carimbada e falando assim: Senhor, eu vou tomar posse dessa herança. A minha vida está aqui como testamento de que eu tenho vivido em acordo com a tua palavra. Então, esse sangue que eu bebo é o testamento de que eu vou entrar na herança que está preparada para mim. Você consegue entender essa coisa? O sangue. O pai, quando ele quer deixar a herança, ele vai no cartório e ali o tabelião carimba a folha, carimba e assina: olha, está atestado que essa herança é do ciclano, essa herança é do fulano, essa herança é do Beltrano. E na ceia, o sangue simboliza isso. O sangue é o testamento. Quando você leva a sua vida no altar de Deus, você fala assim: Senhor, eu vivi esses 30 dias de acordo com a tua palavra, porque eu quero entrar no reino de Deus. Então atesta para mim. Atesta para mim. E aí quando você bebe o sangue, você está atestando que você tem a herança. Porque Jesus, ele já morreu. O filho só pega a herança do pai quando o pai morre. Quando o pai morre, o testamento entra em vigor. E aqui, a pessoa que nos deu a herança já morreu. Mas ainda nós não tomamos posse da herança. Nós estamos vivos. Nós estamos vivos. Então nós precisamos viver de acordo com aquilo que o pai manda, para que quando nós morrermos, nós possamos tomar posse da herança eterna. Então a Santa Ceia, ela nos traz essa reflexão. O Novo Testamento é dia de você levar a sua vida e falar assim: Pai, carimba que é a minha vida, porque eu quero viver todos os dias da minha vida sendo participante da herança que o Senhor tem para mim. Eu estou aqui na Santa Ceia renovando a minha aliança contigo, de que vou viver eternamente na tua palavra, porque eu quero a parte que me cabe na herança. Olha só, isso é muito forte. É você levar a sua vida hoje lá no altar e com sangue espiritual você ser carimbada. Você dizia assim: Pai, a Santa Ceia passada foi no mês passado. Eu vivi esses 30 dias até hoje como participante da sua herança. E eu quero viver daqui para frente, até a próxima Santa Ceia também, sendo partícipe desta mesma herança.
Então o pai vai e atesta, ele carimba, fala: não, eu vou atestar, o Robson tem parte na herança. Quando o pai morre, aqui na visão terrena, quando o pai morre, já fica tudo dividido. E nós, no mundo espiritual, quando nós morremos, nós também tomamos posse da herança, se a nossa vida estiver no testamento do pai. Porque se tiver no testamento, quando o pai morre fisicamente, e a pessoa que não é filho, ela vai requerer, aí o tabelionato, o juiz vai olhar: não, aqui ó, no testamento deixado pelo pai, você não é filho, você não se encaixa. No testamento que o pai deixou, o juiz vai dizer: só o fulano tem direito, só o ciclano que foi deixado. E no mundo espiritual vai ser a mesma coisa. Quando o pai, quando você chegar diante do pai, do juiz, para requerer a sua herança eterna, ele vai falar: cadê o testamento que você viveu lá na terra? Quantas santas ceias, quantas vezes eu te chamei para você trazer a minha vida, a sua vida, para me atestar no meu sangue lá embaixo? Te chamei, quantas vezes eu te chamei, e você não quis que eu colocasse o seu nome no testamento. Você deixou de participar da ceia. Então, quando ele abrir o livro, ele não vai achar o seu nome, e ele vai dizer para você: você não tem direito à herança, porque o seu nome não está escrito no testamento e nem no livro da vida. Isso é muito forte, irmão, porque o que nos está prometido não é uma herança de bilhões, é uma herança eterna. E talvez você está aí vivendo a sua vida de qualquer forma, mas você está fora do testamento que vai te garantir a eternidade. Eu te convido a vir e colocar a sua vida no altar, para que ele possa atestar com sangue que você é filha dele. Porque só tem parte na herança quem é filho. Quem é filho. Quem não é filho não tem parte na herança. Então, que essa palavra possa falar o seu coração. Nós vamos falar muito mais hoje ali na Santa Ceia. E por isso que eu convido a você, esteja conosco ali na Igreja de Atos hoje, na rua 3 de maio, 758, ali no centro, porque nós vamos estar participando da Santa Ceia do Senhor e levando a nossa vida para ser atestada, para que nós possamos, no porvir, entrar na herança eterna que está preparada para nós desde a fundação do mundo. Amém? Que Deus abençoe você. Mais um louvor chegando ao seu coração.

Glória a Deus, amém? Queremos registrar aqui também a participação da dona Adélia, né? Dona Adélia, ela pede aqui oração para a Dandara Kimberly, né? De Paula, que está no hospital em Divinópolis. Nós vamos estar orando, já registramos aqui, dona Adélia, em nome do Senhor Jesus. Você pode ter certeza que o Senhor vai dar a direção para que ela possa sair dessa situação, amém? Já vamos colocar o nome dela no caderno de oração. Vamos estar orando hoje na igreja, intercedendo em nome do Senhor Jesus. Ó meu Deus, eu coloco diante de Ti, ó Pai, a vida, meu Deus, da Dandara, meu Pai. Meu Deus, que o Senhor vá agora, em o nome do Senhor Jesus Cristo, com Teu Espírito, meu Pai. Porque o Teu Espírito, Ele, meu Deus, não está limitado ao tempo e nem à barreira, à distância física. Mas quando nós oramos com fé, quando nós, meu Pai, usamos a autoridade do nome de Jesus, o mundo se move, meu Pai. Então envia-la agora no hospital de Divinópolis. O Senhor conhece, meu Pai, o quarto que, meu Deus, a Dandara está. Então vai lá agora e visita ela, meu Pai, naquele leito. Visita ela lá no hospital em Divinópolis, meu Pai. Porque o Teu Espírito visita ela neste momento, meu Pai. E que, meu Deus, ela seja visitada na carne, nos ossos, no sangue, meu Deus. E em nome de Jesus, nós repreendemos todo mal que está por trás desta enfermidade. Nós repreendemos toda a força maligna por trás desta enfermidade, ó Pai. E que tudo que está em oculto no corpo dela seja revelado, para que seja tratada e curada. Em nome de Jesus, é o que eu te peço, meu Pai. Queima lá agora com o Teu fogo, lá nesse leito de hospital, para que ela possa sair desta situação. Em o nome de Jesus, é assim que nós determinamos pela fé, na certeza de que o Senhor cura, liberta e tira ela desta situação, em nome do Senhor Jesus. Amém? Nós vamos continuar orando, né, por essa moça, e você pode ter certeza que o Senhor já a visitou, em nome do Senhor Jesus Cristo. Aquilo que é difícil para o homem, é aquilo que é impossível para o homem, para Deus não é impossível. Amém? E eu quero convidar você para estar conosco hoje ali na Igreja de Atos, na rua 3 de Maio, número 758, bem no centro ali, próximo ali à Fonte dos Retalhos, próximo a Maticoro, né? Esteja lá conosco. Hoje estaremos participando da Santa Ceia do Senhor e também orando pela nossa casa, pela nossa família ali, né, como igreja, unindo as nossas forças, porque uma igreja unida em oração não tem diabo que prevaleça, amém? Então esteja conosco, leve a sua família, leve os seus filhos para a gente estar orando em nome do Senhor Jesus Cristo. Louvado seja Deus! E eu quero deixar aqui mais um louvor para o seu coração.

É verdade, a nossa vida está na mão do nosso Senhor que vivo está. Ele morreu, mas a morte não pôde detê-lo e fazê-lo permanecer morto. Ele reviveu, está vivo, está à destra do Pai hoje, à direita, glorificado, exaltado. Hoje ele não é mais o Jesus, ele é o Cordeiro. Jesus ficou só o nome para nós podermos usarmos contra Satanás, mas hoje ele é o Cordeiro, o Filho unigênito do Deus vivo, que está olhando por nós, é o nosso advogado, seu advogado. Você sabia que você tem um advogado intercedendo por você junto ao juiz? É Jesus Cristo. Ele intercede todos os dias por você junto a Jesus Cristo, para te ajudar, para te proteger, para te guardar e para te livrar em nome do Senhor Jesus. Amém? 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Quero mandar um abraço aqui para o nosso irmão Cássio também, né? Em nome do Senhor Jesus, que Deus abençoe a sua vida. A dona Célia, que Deus abençoe a vida da senhora, né? Eu não sabia que o seu pai tinha falecido, mas que o Senhor possa fortalecer a senhora neste momento aí de dificuldade, de dor. Só o Senhor para confortar o seu coração, em nome do Senhor Jesus. Amém? Mais um louvor chegando ao seu coração nesta tarde. 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Amém? Nós vamos comprar uma vaca, nós vamos matar essa vaca, vamos fazer pacotes de 2 quilos e vamos distribuir para a viúva e o necessitado ali no dia 24 de dezembro, tá? Então nós já estamos aí no período arrecadatório, já estamos aí pegando as contribuições para que nós possamos então fazer essa grande ação social e o nome do nosso Senhor Jesus ser glorificado através desta ação. 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Mais um louvor chegando ao seu coração.

Glória a Deus, mais um louvor chegando ao seu coração nesta tarde. Lembrando que hoje teremos ali na Igreja de Atos, Rua 3 de Maio, a Santa Ceia do Senhor. Esteja conosco ali, você é o meu convidado. Volta aos braços do Senhor Jesus para que Ele possa atestar, colocar você de volta no testamento para você receber a herança que o Pai tem para você, que é a herança da eternidade. Você que está caído, você que diz assim, pastor, estou fraco, estou sem forças nenhuma, você precisa dar o passo, tá certo? Não adianta ficar aí sentado dizendo que estou fraco, reclamando da vida, não. Você precisa dar um passo, você precisa ir adiante da sua fraqueza, porque quando você se movimenta, a força vem até você, tá certo? Então vem estar conosco neste domingo maravilhoso, domingo de sol, né? Então vem estar conosco aí, talvez você está aqui na cidade de Abaeté, visitando a cidade, esteja conosco aí, né, na Santa Ceia do Senhor neste domingo, Santa Ceia abençoada ali, estaremos ali orando, estaremos ali clamando pela nossa família, em nome do Senhor Jesus. Talvez você também que diz assim, pastor, eu queria receber uma visita, eu queria que o Senhor visitasse e orasse no meu comércio, queria que o Senhor visitasse e orasse na minha casa, é só você me chamar aqui pelo WhatsApp, né, no 37 99 23 81 70, que nós vamos agendar uma visita na sua casa. Talvez você precise de uma ajuda espiritual, nós vamos caminhar com você e te ajudar espiritualmente, tá certo? Nós, sábado passado, estávamos ali no presídio, né? E lá no presídio, quando a gente faz o culto, eu sempre falo com ele, se você sair do presídio e quiser caminhar conosco, quiser fazer um tratamento espiritual, nós vamos fazer um tratamento espiritual com você, e eu tenho certeza que você vai ser liberto destas pragas da droga, do vício, da bebida, passando por um tratamento espiritual. Esse tratamento espiritual conosco, ele dura 6 meses. Se a pessoa fizer certinho o tratamento espiritual, ela não precisa ser internada numa clínica de recuperação.

identifica onde ele está e começa a combatê-lo com o espírito da fé. Amém? Então, você que precisa de uma ajuda espiritual, só você entrar em contato conosco que nós vamos te ajudar espiritualmente em nome do Senhor Jesus. Mais um louvor chegando ao seu coração.

sentimento que houve em Cristo Jesus, mas ele não subsistindo em forma de Deus, não julgou como usurpação ser igual a Deus. Antes a si mesmo se esvaziou, assumindo a forma de servo, tornando-se a semelhança de homem e reconhecido em figura humana. A si mesmo se humilhou, sendo obediente até a morte, e morte de cruz.

Glória a Deus, amém? Estamos chegando a mais um final de uma programação, né? Quero aqui que o Senhor abençoe a sua vida, você que esteve conosco aqui, em nome do Senhor Jesus, que o Senhor possa abençoar você, tá bom? Lembrando que hoje nós teremos culto ali na Igreja de Atos, Rua 3 de Maio, 758, no centro, culto ali de Santa Ceia do Senhor. Convido você a estar conosco ali, em nome do Senhor Jesus, tá certo? No próximo domingo, se assim o Senhor permitir, estaremos aqui em nome do Senhor Jesus para exaltar e glorificar o nome do Senhor Jesus através desta programação. Quero agradecer aqui a todos os nossos patrocinadores, né? Pessoas que nos ajudaram aqui, que têm nos ajudado com esta programação, que o Senhor possa grandiosamente retribuir muito mais daquilo que vocês têm feito aqui nesta programação, tá certo? Quero agradecer aqui a participação da dona Adélia. Adélia, falar para a senhora que estaremos orando pela a Dandara, tá? Nós estaremos aqui orando pela Dandara para que o Senhor possa tirar ela dessa situação em nome do Senhor Jesus. Queremos aqui, antes de encerrar, fazer uma oração pela nossa cidade, né? Quantos acidentes têm acontecido aí na nossa cidade, quantas fatalidades têm acontecido aqui na nossa cidade decorrência de acidente de trânsito, né? Nós entendemos que há muitas coisas são espirituais, a pessoa às vezes não vê a esquina, né? Muitas coisas às vezes é erro humano, mas você pode ter certeza que por trás disso tudo tem forças espirituais da maldade. Pai, eu entrego a Baeté nas tuas santas mãos, ó Deus, pedindo ao Senhor, ó Pai, que visite cada esquina, cada rua desta cidade. Senhor, que o Senhor possa amarrar esse espírito de morte que atua matando, meu Deus, ceifando vidas no trânsito, meu Pai, provocando acidentes. Ó Senhor, Deus Todo-Poderoso, que o Senhor venha intervir em cada vida, Pai. Venha colocar em cada habitante desta cidade mais atenção. Venha produzir em nós mais respeito, ó Pai, porque tudo está a tua direção, Senhor. Eu te peço em nome de Jesus que toda a influência do mal no trânsito de Abaeté seja amarrada e repreendido em nome de Jesus, ó Pai. Abençoa também aquela moça, meu Pai, que teve um acidente ali próximo ao BH, que ela venha sair do hospital e que nós possamos, meu Pai, ser canal de bênção e de ajuda na família dela, em nome de Jesus. É o que eu entrego nas tuas mãos para a glória e louvor do teu santíssimo nome. Que Deus abençoe você, sua casa, sua família. Até o próximo domingo, se assim o Senhor os permitir. Em nome do Senhor Jesus, uma boa tarde. 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
2: 3 e 4.
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2: 3 e 6.

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2: 3:31.

0: 3h40.
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3: Que sorte a nossa, meu irmão. Não sei nem se vai sair a voz aqui, meu irmão.

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4: 4 e 3.

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5: 4:33.

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3: 5:33.

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6 horas da tarde, hora do Ângelus. Salve Maria, Nossa Senhora do Patrocínio, rogai por nós. O que é perdoar e esquecer? Um risco, um grande rico da Grécia Antiga, disse a um sábio: ensina-me a arte de lembrar e eu te darei uma moeda de prata. O sábio respondeu-lhe: ensine-me a arte de esquecer e eu te darei 2 moedas de ouro. Há coisas que devem ser lembradas e há coisas que devem ser esquecidas. Quando você perdoa uma ofensa, não guarde ressentimento. Seja o seu perdão como o perdão de Deus. Ele perdoa e esquece. Assim disse o Senhor: teus pecados perdoados, nunca mais me lembrarei. Assim seja. O anjo do Senhor anunciou a Maria, e ela concebeu do Espírito Santo. Ave Maria, cheia de graça, o Senhor é convosco. Bendita sois vós entre as mulheres, e bendito é o fruto do vosso ventre, Jesus. Santa Maria, Mãe de Deus, rogai por nós, pecadores, agora e na hora da nossa morte. Amém. Eis aqui a escrava do Senhor. Faça-se em mim segundo a vossa palavra. Ave Maria, cheia de graça, o Senhor é convosco. Bendita sois vós entre as mulheres, e bendito é o fruto do vosso ventre, Jesus. Santa Maria, Mãe de Deus, rogai por nós, pecadores, agora e na hora de nossa morte. Amém. E o Verbo se fez carne e habitou entre nós. Ave Maria, cheia de graça, o Senhor é convosco. Bendita sois vós entre as mulheres, e bendito é o fruto do vosso ventre, Jesus. Santa Maria, Mãe de Deus, rogai por nós, pecadores, agora e na hora de nossa morte. Amém. Rogai por nós, Santa Mãe de Deus, para que sejamos dignos das promessas de Cristo. Oremos. Infundi, Senhor, em nossos corações a vossa graça, vo-lo suplicamos, a fim de que, conhecendo pela embaixada do anjo a encarnação de Jesus Cristo, vosso Filho, pelos merecimentos de sua paixão e morte, cheguemos à glória da ressurreição. Pelo mesmo Cristo, Senhor nosso.

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5: 6 e 5.
6: É

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3: 6:31.
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acolhendo nossas emoções. Há dias em que perdemos o controle das nossas emoções. Num instante de frustração, num acesso de fúria diante dos desafios do cotidiano, tomamos atitudes impulsivas que nos custam a paz. A literatura contemporânea nos presenteia com uma história belíssima e profunda que ilustra exatamente essa nossa condição humana. Ela nos apresenta o pequeno Yuki, que num dia comum, dominado pela raiva descontrolada, faz algo impensado. Joga a própria chave de casa diretamente no ralo do esgoto. Assim que a chave desaparece na escuridão, o fogo da ira se apaga, dando lugar a um sentimento frio e pesado. A culpa. Sem a chave, ele não tem como voltar para o seu refúgio, para sua casa. Quantas vezes nós mesmos fazemos exatamente isso? Dominados pela impaciência, atiramos pelo ralo as chaves da nossa tranquilidade doméstica e ferimos aqueles que mais amamos. Mas o jovem Yuki toma uma atitude corajosa. Percebendo o erro, ele decide descer pela escada do ralo para encarar as profundezas e recuperar o que perdeu. E é aqui que a história toma um rumo poético e revelador para todos nós. Ao chegar ao subsolo, ele não encontra um lugar feio, assustador ou cheio de monstros, como se poderia imaginar. Ele encontra o país do lodo, um reino subterrâneo denso, feito de terra, raízes e antigas memórias. Ele é recebido pela guardiã daquele mundo, a princesa Lamacenta, uma figura monumental, feita inteiramente de lama, mas profundamente acolhedora. Em vez de dar uma bronca ou punir o garoto pelo seu ato de fúria, ela o recebe com imensa empatia e ternura. Ela lhe explica que a lama, que representa as nossas emoções confusas e difíceis, faz parte de todo ser humano. Com doçura, ela se oferece para guiá-lo naquela jornada pelo subsolo misterioso, ajudando-o a encontrar a chave perdida. Que lição magnífica para aqueles que somos tão duros conosco mesmos. Eis aqui um convite certeiro para o autoconhecimento. Quando descemos aos nossos próprios porões psíquicos logo após um erro, costumamos nos condenar com extrema severidade. Nos culpamos e nos maltratamos como se fôssemos seres imperdoáveis. No entanto, o que precisamos encontrar lá no fundo da nossa alma é a nossa princesa Lamacenta, ou seja, o nosso próprio olhar de autocompaixão e entendimento. Precisamos compreender que a nossa lama interior, nossos medos, nossas inseguranças e nossas revoltas, é composta da terra das nossas experiências e das raízes do nosso passado milenar. Como nos ensina a espiritualidade maior, não fomos criados perfeitos. Estamos em plena construção da nossa consciência imortal, aprendendo através das próprias quedas. Assim, quando tropeçarmos nas nossas emoções e perdermos a chave da nossa paz, não nos desesperemos, nem nos castiguemos com crueldade. Desçamos corajosamente aos nossos sentimentos. Encaremos a nossa lama com a luz da empatia e do perdão para conosco mesmo. Acolhamos nossas emoções difíceis. Aprendamos com elas. Resgatemos a chave da nossa renovação íntima. E serenamente voltemos para casa. Voltemos para o aconchego do nosso coração.

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4: 7 e 1.

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6: Fala, turma. Tudo certinho? É domingão, finalzão de semana. Muito prazer. Eu sou o Rodrigo Santos. Chegando na rádio que você ama, trazendo mais uma edição do Nossa Noite. O nosso encontro de todas as noites com as melhores músicas e a sua participação. Arroba locutor Rodrigo Santos com dois S no final. Lá no Instagram é só seguir, mandar o seu beijo, o seu abraço no direct. Pra começar, tem camisa 10, 5 letras.
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1: 8h28.
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1: Estamos de volta, tem The Weeknd, Save Your Tears.
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0: Sexto, nossa noite.
1: A gente queria agradecer a presença de cada um de vocês. Obrigado pelo carinho, obrigado pela amizade de vocês. É muito prazeroso, muito gratificante tudo que tem acontecido nas nossas vidas. Eu fico feliz demais de ter tanto amigo assim, tantas pessoas que gostam do nosso trabalho, gostam de mim, aprenderam a gostar do Guilherme. Uma salva de palmas para vocês. Céu Guilherme no pelo ao vivo, Guilherme.
2: Obrigado, gente.
1: Esse DVD vai pro seu vovô, né, cara?
2: Isso aí.
1: Bora. Nós.

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0: essa noite com a Simone Mendes, a coleguinha, caso sem nome. Alô, Derek, aquele abraço pra você, Maria Eduarda também, a Tati, o Júlio, toda a turminha curtindo nossa noite. Boa noite de domingão.
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0: Estamos de volta. Tem Mato Grosso e Matias.